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1: Tava com cisto no seio.
2: Tava com cisto no seio.
1: Isso, fiz ultrassom, deu. E sexta-feira eu fiz, eu não tenho mais.
2: Sumiu!
1: Para a glória.
2: Desapareceu!
1: Desapareceu. A ultrassom tá em casa. Para a glória.
2: A senhora tá vindo fazer as campanhas, a senhora tinha um cisto. A senhora bateu o raio-x e mostrou que tinha um cisto.
1: Isto.
2: E a senhora fazendo as campanhas, Jeová tocou.
1: E queimou. Em nome de Jesus.
2: Foi e tirou de novo, não deu mais nada.
1: E a minha vizinha perguntou, o que é que você tomou? Eu falei, nada, foi Deus que fez a obra.
2: Tapa na cara do cão. Um chute na canela dele. Diga glória a Deus. Ele toca onde o homem não pode tocar. A mulher tinha um cisto. Fez os exames, bateu os raio-x. Os documentos estão lá, antes e depois. Traga para nós.
1: Trago. Inclusive a minha vizinha tem o mesmo. E está tomando remédio, 8 meses.
2: Manda ela vir.
1: Eu não tomei.
2: Curou, não tomou remédio e Deus te curou aqui.
1: Deus me curou, em nome de Jesus.

0: Então Deus te libertou.
1: Amém.
0: Tá feliz.
1: Em nome de Jesus.
0: Vale a pena vir na igreja?
1: Vixe, se vale.
0: Convida as pessoas que estão te ouvindo agora na rádio, que tem muitas pessoas te ouvindo agora na rádio.
1: Ixi, quem souber como que Deus é maravilhoso, não perde. Vem.
0: Glória a Deus, aplauda o nome de Jesus. Oh! O que aconteceu na vida de minha irmã?
2: Aconteceu que eu não ouvia nada.
0: A senhora não escutava nada?
2: Não.
0: A senhora era surda?
2: Eu era surda. Daí quando eu vim aqui, o apóstolo fez oração no meu ouvido. Agora eu tô ouvindo tudo, graças a Deus. Olha o Cisão aqui, ó.
0: Olha o Cisão, traz ela aqui. Filha, a senhora era surda?
2: Era, não ouvia nada.
0: Ela não ouvia nada?
2: Não.
0: É? Vem aqui, é o Zezão?
2: O otorrino falou que eu não ia ouvir nunca mais.
0: O doutor falou que a senhora não ia ouvir nunca mais?
2: Não, não adiantava fazer e nem usar aparelho.
0: É?
2: Não.
0: Aí o problema dela não era casa carnal, era casa espiritual. Tem coisa que um médico nunca vai resolver o teu problema, porque é espiritual. Quer dizer que a senhora veio aqui...
2: Vim duas vezes, que a minha amiga chamou eu, né?
0: Ah, é?
2: Falou, vamos lá, a vizinha chamou, eu falei, vamos, mãe, vamos lá. Quando chegou aqui, você fez a oração na minha cabeça e deu uma soprada assim. Já comecei a ouvir as vozes.
0: A senhora começou a ouvir voz, ela não ouvia nada.
2: Nada, nada, nada. Na hora comecei já assim, parece que são um negócio dentro da minha vida assim. Agora, graças a Deus, estou ouvindo tudo. É muito maravilhoso.
0: Diga glória a Deus. É um chute na canela do diabo. Quer dizer que a senhora começou a escutar tudo.
2: E tudo, tudo.
0: É?
2: Graças a Deus, estou ouvindo tudo.
0: Tá ouvindo tudo?
2: Agora não pode falar nada que eu não posso ouvir, porque eu vou ouvir.
0: Tá feliz?
2: Graças a Deus, muito feliz.
0: Quantas semanas a senhora tá aqui?
2: Olha, do mês passado, eu comecei a vir do mês passado.
0: É?
2: E não quero parar nunca mais.
0: Não para não, continua fazendo o trabalho.
2: Obrigada.
0: Aplauda o nome do Senhor Jesus.
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1: 9:56.
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3: Rapaz, apóstolo, aqui é o Sebastião Fonseca, apóstolo, aqui de Catiguá, apóstolo. Eu tive aí, apóstolo, no dia da ceia em Maringá, a primeira vez que eu fui.

0: E peguei 5 ônibus, aposta. Daqui de Catiguá até em Maringá. Peguei 5 ônibus. A primeira vez que eu fui aí, eu tinha um problema no ouvido, que doía esse ouvido meu, dia e noite doía. Depois que eu toquei no manto, graças a Deus, aposta, não sinto mais nada no ouvido meu. Tô curado. Pelo nome de Jesus. Depois que o senhor tocou na porta aí, na minha cabeça, eu senti a presença de Deus aí. Oh, fiquei tão feliz de eu ir aí. Eu tive aí no dia da ceia, participei da ceia com os irmãos aí. Olha, pretendo voltar mais, em nome de Jesus. Coloco o meu nome na tábua e eu sou dizimista. E eu e o meu filho, nós somos dizimistas, viu? 4 meses que nós já estamos pagando o dízimo na igreja das nações aí, da poderosa mão de Deus. Eu estou feliz. Depois que eu comecei a pagar o dízimo, eu recebi a bênção aí, em nome de Jesus. A paz, Deus que abençoe o irmão, viu? O apóstolo, em nome de Jesus. Deus abençoe o apóstolo.
1: Apóstolo, essa senhora aqui, após ela chegar aqui na igreja, ela é a mãe dela, ela está recebendo muitos milagres na vida dela e ela quer contar um pouco desses milagres aqui.
2: A paz, filha.
3: A paz, apóstolo. É,
2: a senhora tem quanto tempo aqui?
3: 2 meses.
2: 2 meses?
3: Isso.
2: Recebendo tanto milagre.
3: Sim, eu fui um tempo atrás aí enganada por um falso profeta, que na verdade ele era um macumbeiro. Então ele destruiu minha vida. Eu fui o chão, fui na lona, eu fiquei
2: Esquece
3: sem dinheiro.
2: Dele agora, importante é o presente, isso. Diga glória a Deus.
3: Aí eu trabalhando, já comentei que eu comecei a ouvir a rádio e fiquei com o pé atrás, né? E a minha mãe, ela só bebia, fumava, era só bagunça, briga em casa, quebrava tudo, também eu bebia muito,
2: sua
3: né?
2: Sua mãe bebia, fumava?
3: Sim, eu também bebia bastante, a casa era tudo destruída, né? A vida...
2: vida de peixinho, peixinho,
3: né? A vida era uma desgraça. E aí eu falei com Deus, falei, se esse apóstolo aí é de Deus mesmo, o senhor vai tocar no coração da minha mãe, se ela aceitar ir nessa igreja comigo, eu sei que isso é de Deus, e eu não saio mais de lá. E aí eu, no dia que eu liguei pra ela aceitou vir, eu vim, trouxe ela com 3 dias que a gente tava vindo, ela desceu as águas.
2: Oh,
3: batizou.
2: Aqui na Igreja
3: Sim,
2: das Nações?
3: Aqui na Igreja das Nações.
2: Gente, é de Deus ou não é esse lugar? Este lugar é milagroso. E aí, filhinha?
3: Após no mês de março, em abril, minha mãe foi diagnosticada com câncer. O médico falou pra mim que era algo incurável e algo que estava por tudo. Eu me desesperei, né? Mas me apeguei muito a Deus, porque mesmo desviada, sempre tive muita fé. E quando eu escutei um testemunho do irmão aí do projeto, eu falei, eu vou pegar esse projeto. Eu peguei, eu não tinha dinheiro, não tinha de jeito nenhum. Chegou no dia, eu falei, mãe, não vou ter o dinheiro para fazer o projeto nem meu e nem o seu. E nesse projeto, o primeiro item do meu projeto é a saúde dela, a cura dela e de uma prima minha que também está com câncer, muito ruim. E na sexta-feira eu falei assim, filha, Deus podia abençoar e brotar dinheiro na conta da mãe, para a mãe pagar esse projeto de Deus, né? E aí eu fui trabalhar, cheguei lá no meu serviço, minha patroa estava pulando dessa altura assim, brava, que ela tinha que me pagar R$1.069, que ela não sabia de onde que ela me devia aquele valor. Paguei os dois...
2: Não sabia disso.
3: Não, ela não sabia e eu também não.
2: Mil e quanto?
3: R$1.069. Eu fiz os dois projetos, sobrou dinheiro ainda para tirar dízimo, para fazer oferta. E eu sempre fui uma pessoa que sempre falei muito palavrão, muito, baguncei muito na vida. E esses dias me peguei na porta do mercado, orando pela minha prima, falando do projeto. E hoje ela voltou a trabalhar, ela tá bem, tá andando. E minha mãe tá aqui, ó, contando testemunho, recebendo dinheiro na conta e tá sendo curada dentro da igreja.
2: Gente, a mãe tá aqui, ó. Levanta aqui a mãe, aqui, ó. É aqui a mãe, ó. A mãe bebia, fumava, ó, e hoje tá aqui. Vem cá, filha, fica do lado aqui. É aqui a filha, é aqui a mãe. Quer dizer que a sua mãe bebia, fumava?
3: Nós era, duas, na verdade.
2: Era
3: eu
2: duas?
3: Já, é, eu era já uma do lado do outro. Vivi em caminhos tortuosos, nós já nos prostituímos. É. Enfim, o Satanás usou o que pôde, eu só não matei nem roubei. Mas nem usei droga, né? Mas o resto, tudo aconteceu. E eu precisei chegar no fundo do poço para Deus me tocar de novo e eu ter certeza que eu tenho que ter ele na minha vida, porque senão eu não consigo nada. Hoje eu vejo toda a minha família querendo conhecer o apóstolo Gerdau através dos nossos testemunhos.
2: Ah, meu Deus! Tá aqui a mãe e a filha hoje, libertas, felizes da vida. Tem 2 meses na igreja, a mãe e a filha juntas buscando o Deus da salvação. O Deus que muda a história daqueles que deixa ele entrar. Diga glória a Deus. Então Deus mudou, filha.
3: Mudou 100% a minha vida. E no começo do ano já chegou dias da gente não ter dinheiro para comprar o gás. Eu tô lá com meus armários caindo nas portas de tanta coisa que tem dentro. Meu celeiro tá lotado, aposto, em nome de Jesus. De tanta bênção que a gente recebeu nos últimos dias. Tem 10 dias que o senhor falou.

0: aqui na igreja, que o Satanás ia fazer de tudo para tirar a gente das campanhas, né? Uhum. E eu tenho lutado por uma nova oportunidade de emprego. E aí me apareceu um emprego que era para aparecer um ano atrás. Uhum. Aí fiz entrevista porque já, o negócio já estava encaixado, né? Aí o emprego era das 10, do meio-dia às 10 da noite. Falei pra minha mãe, não vou, porque eu vou pra fazer a obra de Deus. Se eu for nesse emprego, não consigo ir pra igreja. Abandonei o emprego e eu tô sendo honrada no emprego onde eu era humilhada. Hoje eu tô sendo honrada, em nome de Jesus.
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2: Está aí nos assistindo e tem vivido fases difíceis que até parece que Jesus não está com você. Mas fique tranquilo, Jesus está no barco e vai ficar tudo bem, porque nós estamos firmados na palavra que Ele lançou sobre nós. Em nome

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1: Rapaz, filho.
2: Rapaz.
1: Você tava sentindo o quê, filho?
2: Dor de cabeça desde ontem à noite.
1: É?
2: É.
1: Dor direto.
2: Direto. Aí, na hora da oração passou.
1: Passou a dor. Na hora do poder do Espírito, né?
2: É.
1: Ele desceu, meu filho, e tirou a dor.
2: Glória a Deus.
1: Em nome de Jesus. Oh, Espírito de Deus. Em nome de Jesus. O sal na mão de um profeta deixa de ser sal para virar uma arma contra o espírito que está alojado no corpo, nos ossos, a insônia. Saia da vida dela. Manifesta agora. Em nome do Senhor Jesus. Espírito das encruzilhadas. Sai dela.

0: Tá vendo isso aqui, ó? Esse aqui é espírito, só quem vence eles é espírito. Homem nenhum na carne vence isso aqui, ó. Homem nenhum na carne vence isso aqui, ó. Isso aqui é legião, ó. Olha lá, ó. Dentro, fora é o corpo humano. Satanás! Satanás! Eu estou mandando. Em nome de Jesus. Qual o seu nome? Eu estou mandando você falar o seu nome.
1: Eu vou matar ela.
0: Eu estou perguntando o seu nome.
1: Exu.
0: Eu sei que é o Exu, eu quero o nome. Eu quero o nome, eu Exu, eu sei que é Exu. Qual é o nome?
1: Não era pra ela vir hoje.
0: Hã?
1: Veio. Não era pra ela vir. Ela veio, ela é teimosa.
0: Não queria que ela viesse na igreja, tá vendo? Olha como é que tá os dentes dela aqui. Ela perdeu a cor toda, tá parecendo uma morta ela. Ela tá morta, o demônio tomou o corpo dela.
2: Ela tá possessa.
0: Possessa de demônio, mudou a cor.
2: Como
0: mulher.
2: É que uma pessoa dessa pode viver? Me diga.
0: Como é que ela vai vencer na carne? Em nome de Jesus. Deixa o corpo delas agora. Levanta elas. Levanta. Aplauda o nome de Jesus.
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0: 11:32.
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2: Através de uma oração que eu pedi para meus filhos, daí eles estavam cheios de coisa.
3: Na boca.
2: Era que tinha nado. Esse senhor.
3: Feridas.
2: Lembrava da menina.
3: Essa criancinha aqui?
2: É, foi os dois. Através de uma oração que fez para eles.
3: Ô, Rimanás.
2: Sarou, graças a Deus.
3: Sarou, minha filha.
2: No outro dia começou já a secar.
3: No outro dia já começou a secar.
2: Começou a secar.
3: Porque a Bíblia diz que o profeta, quando é profeta, ele profetiza e acontece em nome de Jesus.
4: Irmã Guiomar, o que que ele é da senhora?
5: Meu esposo.
4: Como é que é o nome do irmão?
6: Nelson.
4: Seu Nelson, o senhor também tem milagre.
6: Meus dois meninos, todos os dois só viviam na cachaça, na bebida. Aí um dia eu cheguei aqui e falei pro pastor. Aí deixei, até tinha escrevido já, deixei o nome dele pro pastor. O pastor falou assim, no outro domingo que você vir aqui, você vai ver, você vai ter o testemunho para contar. Mas como nós veio na outra, eu esqueci. Agora hoje eu tô falando. Tá os dois lá, todos os dois. Eles brigaram, a última briga que deram, acabou. O outro até engordou, tava magro, mais magro. De tanto beber, era, chegava do serviço, ia pra rua, só voltava bêbado. Hoje, graças a Deus, tá todos os dois, tá bem. Largaram a bebida. Qual era o nojo da bebida?
4: Irmão Nelson, o senhor está dizendo que o senhor tem dois filhos que tinham um problema seríssimo com bebida. Brigavam, era um inferno em casa.
6: Um mora aqui, o outro mora lá em Uniflor.
4: Meu Deus, e brigavam de longe, pior que galo de briga.
6: Brigava ele e a mulher. O outro aqui brigava ele e a mulher também.
4: Meu Deus, e aí o senhor esteve aqui, trouxe o nome deles e o pastor Otaviano orou e disse que o senhor ia ter testemunho que a vida ia mudar. E o que que aconteceu mesmo?
6: Mudou os dois, todos os dois mudou. Hoje estão os dois trabalhando, não bebe mais nenhum dos dois.
4: Aplaudam ao senhor, irmãos. Os filhos deste homem não bebem mais, meus irmãos. E vocês acham que isso é por acaso? Não. É devido à unção que entrou na vida deles através deste ministério. E o senhor e a senhora, senhor Nelson e irmã Guiomar, vocês vão ter muitos outros testemunhos para contar. Esses são os primeiros aqui na igreja, porque vocês já têm outros de tempos atrás. É isso mesmo?
6: Tem sim, muito mais, muitas coisas para trás, passado já.
4: Já muitos milagres aconteceram. Então aplaudam ao Senhor em nome de Jesus.
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1: Rapaz, minha filha. Mãe, tu tá chorando por quê?
2: Felicidade, ver meu filho curado.
3: Eu não sabia mais o que eu fazia.
1: A senhora não sabia mais o que fazia?
3: Eu levava ele num médico, os médicos falavam, não sabia o tipo de

0: alergia. Pediu a biópsia pra fazer. Tá esperando marcar, até agora não marcou. Aí foi domingo, eu trouxe ele. Aí o senhor vestiu ele.
1: Coloquei um manto sobre a cara. Sobre ele aqui.
0: Foi.
1: Gente, essa criança tava feia, não tava ou não tava domingo?
0: Aí ele não podia nem vestir fralda, nem andava. Quando foi no domingo, ele já começou a caminhar aqui dentro da igreja.
2: É o milagre de Deus! O menino estava cheio de lepra, né, mãe?
0: Isso.
1: Olha aqui, olha a criança cheia de marca. Ó, ó, não vai ficar nem as manchas. Ô, mãe, essa criança não estava nem andando.
0: Não, só vivia deitado, sentadinho na cama, moado.
1: Hã.
0: Chorava, chorava.
1: E tu ficava preocupada?
0: Ficava, não sabia o que fazer.
1: Quanto tempo ele estava assim, mãe?
0: Já tá com um mês e pouco já.
1: Mês e pouco. E
0: já.
1: O médico não,
0: não
1: dava resultado?
0: Não.
1: Passava remédio?
0: Passou uma pomadinha, passava uma pomada, mas...
1: E não resolvia nada?
0: Não, não.
1: Mãe, tá curado a criança. Tá feliz, mãe?
0: Muito, muito, muito.
1: Valeu a pena trazer a criança aqui?
0: Vale muito.
1: A senhora fala para as outras pessoas que criticam essa obra, que não acredita nessa obra.
0: Vale a pena confiar. E venha, gente, que é uma benção mesmo. Deus está neste lugar mesmo.
1: Ele é fiel. Vai lá, mãe, em nome do Senhor Jesus.

0: aconteceu aí, minha filha?
1: Milagre aqui, apóstolo. Depois dessa jovem tomar posse do envelope do dízimo, ela recebeu uma porta de emprego aberta e já está trabalhando.
0: A paz, filha?
2: A paz.
0: Qual o seu nome?
2: Sara.
0: Tava desempregada, Sara?
2: Tava desempregada, daí o pastor Júnior falou, para quem tá desempregado, vem aqui na frente. E eu fui, ele entregou o dízimo na mão de cada um.
0: Pegou o envelope do dízimo,
2: dízimo
0: e entregou na mão de cada pessoa.
2: Cada pessoa que tava desempregada.
0: E a senhora fez uma aliança com Deus?
2: Fiz.
0: E aí?
2: Aí depois a vizinha foi lá na minha casa, ela bateu palma e perguntou se eu tava trabalhando. Eu falei que não. Ela falou assim pra mim, ó, tem uma mulher que tá precisando pra cuidar dos filhos dela. Eu falei, aí eu liguei com ela, conversei. Então faz uma semana que eu já tô trabalhando.
0: Uma semana?
2: Faz uma semana.
0: E já está
2: trabalhando.
0: Trabalhando. Deus abriu a porta.
2: Abriu a porta.
0: Diga glória a Deus.
2: Glória a Deus.
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4: 10:54.

0: está aqui.
1: Ô maravilha, glória a Deus. Eu te convido pra você entrar no manto, meu irmão.
2: Vem
1: comigo, vem. Eita maravilha.

0: sentindo o que eu tô sentindo, Paulo?
1: Eu tô sentindo uma coisa muito boa aqui, Silas.
0: O chão tremeu, as paredes se moveram.

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0: 2022.
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2: Pastor, eu quero contar, teve da outra vez que o pastor subiu pro monte, aí o senhor falou do propósito, né? E eu em casa falei pra você, ó, mãe, queria tanto poder ajudar o pastor, mas eu não tenho nem um real, porque eu não trabalho. Não tenho emprego. Eu queria tanto ajudar. Aí passou a semana toda eu indo pra escola de noite, e Deus falou meu coração, vai na caixa. Não, isso é minha cabeça. Ele vai na caixa, aí todo dia 22 ele recebe a pensão. Falei, já que o banco é pertinho, não custa nada eu ir lá olhar. Fui lá no banco, na caixa, tirei o extrato, olhei só em cima, R$4. Falei, glória a Deus, o senhor, olha direito esse extrato. Olhei embaixo, R$892.

0: Faz 2 anos e meio, mais ou menos, que eu sou velhinha, amém. Amém. Deus.
1: Amém.
0: E agora, você viu que eu tava...
1: Você tava no Nordeste, eu tava na praia?
0: Maceió.
1: Ah, Maceió, né? Pode falar, filha.
0: Ó, pra honra e glória do nome do Senhor, já é a segunda vez que eu e meu marido passamos alguns dias lá, porque a gente não fazia isso antes, tá? Tipo assim, a gente sempre tinha o sonho, vamos conhecer as praias do Nordeste.
1: Mas não dava nunca.
0: Nunca dava.
1: Não tinha condições.
0: Então, a primeira vez, foi o primeiro ano que eu estava congregando aqui. Aí a gente ficou tipo uns 7 dias.
1: Foi, né? Pra lá.
0: Foi pra lá. Você,
1: Deus deu condições.
0: Deus.
1: Os dois viajar na boa.
0: Isso, numa boa.
1: Tá vendo aí o que Deus faz?
0: Aí agora, daí o ano passado a gente ficou assim, mas não fomos, mas reformamos a casa, amém? E esse ano a gente foi, ficamos lá uns 15 dias.
1: Deus tem aberto a porta de tudo quanto é lado.
0: Sim, eu não tinha plano de saúde, tenho.
1: Ó! Oh.
0: Desde que eu congrego aqui, a gente tem plano de saúde.
1: Ah. Deus abriu as portas, minha
0: abriu.
1: Filha.
0: O senhor lembra também da dívida de 250 mil reais do
1: Lembro.
0: Meu marido? Foi perdoada. Meu marido hoje tem o nome limpo lá na Receita Federal. Amém? Glória a Deus. E eu fiz o voto da ACA antes de viajar. Amém? E depois de uma semana, meu marido sempre estava namorando uma televisão de 50 polegadas. Eu não sou chegada em televisão, mas ele gosta.
1: Comprou.
0: Não, ganhou.
1: Ganhou. Melhor. Ganhou a televisão. 50 polegadas.
0: 50 polegadas.
1: Rapaz do céu. Vai ver que é daquela tela slim.
0: Tudo bonito, sim.
1: Aplauda o nome do Senhor Jesus.
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3: 11:25.

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0: 250.
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2: O que, que aconteceu?
3: Eu vim dois domingos, daí eu trouxe a minha mãe no domingo, eu pedi pra ela vir comigo. Meu pai é alcoólatro, ele bebeu, se transformou, falou que se ela fosse vir comigo, a gente não voltava.
2: O diabo, tu acha que o diabo vai ficar feliz quando tu vem à igreja? O diabo tem raiva aonde Jesus está. E aí, filha?
3: Daí ele falou assim, se for atrás da sua filha, daí me chamou de vagabunda, que eu vim atrás de coisa errada. Daí ela pegou e falou, não, se ela vai, eu vou com ela, você vai ficar virada sozinho. Daí eu fui lá, falei, mãe, você vai? Vou, tô pronta. Ele foi lá, catou a chave da casa, falou assim, você vai, mas você, a sua filha, não vai voltar, você não vai entrar dentro de casa, isso, aquilo. A gente veio, passamos a virada do ano aqui com vocês. Quando a gente voltou, ele estava dormindo, desmaiado, não aconteceu nada, graças a Deus.
2: Se ela tivesse dado mole, aí eu não vou porque eu tenho medo de perder o meu marido. Você tem que ter medo de perder a bênção de Deus, filho. Você tem que ter medo de perder homem, mulher, casa, carro. Você tem que ter medo de perder nada, porque nada é teu. É por isso que ai daquele que toca a mão em ti, porque tu é propriedade do Senhor Jesus Cristo de Nazaré. Ai daquele. Você vê que a mãe dela disse, eu vou. Chegou lá, o velho tava dormindo.
3: Tá dormindo.
2: Falou nada. Tá vendo, tava nem dormindo, tava se fazendo, tava dormindo.
3: Hã? Ele também é acostumado a fazer essas coisas.
2: Fala, Jesus.
3: Eu falei pra mãe, é o seguinte, todo domingo eu tenho fé em Deus que eu vou estar lá. Se a senhora quiser, passa aqui uma hora, nós vamos lá atrás na igreja. Daí ela se arruma, ele não falou nada até agora.
2: Não falou mais nada.
3: E hoje eu trouxe ela e trouxe...
2: Daqui a pouco vem?
4: Vem também.
2: Então, fica firme. Quem quer as bênçãos de Deus? Então não deixa homem, não deixa nada te parar. Porque vem do Senhor. Deus, ele vai quebrar o coração de pedra e colocar um coração de carne para as pessoas te amar em nome do Senhor Jesus Cristo de Nazaré.
5: Aconteceu que eu comecei a ir na casa da minha filha e daí ela ficava com o rádio ligado no programa.

0: igreja.
1: Você ligava o rádio no programa da igreja?
0: A minha filha.
1: A sua filha.
0: E aí eu não tinha nem rádio. Aí ela, mãe, vamos lá, vamos. Daí domingo a gente veio, na hora que pediu pra quem fumasse, né? Daí eu vim aqui na frente e fui liberta. Eu fumava há 37 anos.
1: Esse Deus é libertador, rapaz! 37 anos fumando.
0: Desde os 16 anos.
1: Pitava desde os 16 anos?
0: Fumava um cigarro atrás do outro.
1: Fumava que só o cão.
0: Só o cão, é o cão mesmo. Aí eu tenho meus filhos, meu pai evangélico. Filha, para de fumar. E eu não fazia por onde. Falei, só se Deus me ajudar, porque eu não consigo parar. Eu tentei todas as maneiras, eu não consegui parar.
1: Aí você veio aqui, foi colocado aqui o Salmo 91. Foi nesse dia.
0: Foi esse dia. Aí antes de eu sair da minha casa, eu falei, eu vou. A minha filha me ligou, falou, mãe, nós vamos na igreja? Eu falei, vamos. Aí eu falei, eu fui pegar roupa para se trocar para vir. Eu falei, eu vou lá porque eu quero parar de fumar. E eu parei. Domingo eu não coloquei cigarro na boca.
1: Criou nojo.
0: Criei nojo.
1: Gente, domingo aqui, quarta-feira, foi domingo.
0: Domingo.
1: Foi domingo. Eu sei quem tem cigarro aí. É um menino doido, tinha um cigarro. Tirou do bolso, que esse também abusou o cigarro. E eu coloquei ela pra cheirar. Ela. Foi?
0: Foi isso. Foi.
1: Deu ânsia de vômito. Depois daí sumiu o vício.
0: Sumiu o gosto do cigarro da minha boca. Eu não tenho nem pigarro, eu nem tuço mais.

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1: Meia-noite 45.
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3: O que aconteceu?
4: Eu tenho uma dor nas minhas pernas já faz um bom tempinho já. É. Dá umas dor que queima. A hora que eu entrei debaixo do manto, passou em nome de Jesus.
3: Tô curada. É pra você dar glória.
4: Para a honra e glória do Senhor.
3: Filha, a dor sumiu.
4: Sumiu, acabou em nome de Jesus.
3: Ele é fiel, aplauda o nome do Cordeiro. Mas, filho,
5: uma dor de cabeça muito forte.
3: Hã?
5: Uma dor de cabeça muito forte.
3: O senhor estava sentindo uma dor de cabeça
5: nesse braço inteiro.
3: O senhor estava sentindo uma dor no braço,
5: nesse braço
3: e dor
5: inteiro.
3: Na cabeça muito forte.
5: É, muito forte.
3: É?
5: É, muito
3: e
5: forte.
3: E agora?
5: Está curado.
3: Você podia levantar o braço?
5: Não podia.
3: Não, então levanta o braço. Deus é fiel, diga glória a Deus.
5: Não sinto mais nada.
3: É?
5: Eu não sinto mais nada.
3: Você não sente mais nada?
5: Não mais nada.
3: Foi curado agora, diga glória a Deus. Deus é fiel, aplauda o nome do Senhor Jesus.
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1: Meia-noite 47.

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0: 2015.
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2: O que aconteceu na sua vida?
3: Olha, Deus, quando eu vim nessa igreja aqui, que eu ouvia pela rádio, eu vim nessa igreja. Eu tinha uma tristeza já faz mais de 20 anos.
2: E a senhora tinha uma tristeza com mais de 20 anos e não saía?
3: Não.
2: Sentiu o que essa tristeza? Ela fazia o que com a senhora?
3: Olha, falar a verdade, eu nem sei como explicar. Era uma tristeza, sei lá, vinha de repente, dava choro, porque eu já tive depressão, certo? Daí, isso daí foi, e eu não conseguia tirar.
2: E a senhora chegou com esse mal aqui na Igreja das Nações?
3: Daí aqui eu fui liberta na primeira sexta-feira.
2: Na primeira sexta-feira foi tirado o espírito?
3: Foi, que até ainda eu liguei pra obreira, ainda falei pra ela assim: ora, porque eu também quero levar meu esposo, que faz 8 anos que eu tento libertar ele do alcoolismo.
2: Meu Deus.
3: E não consigo. Porque o que vem de oração...
2: A senhora frequentava outra igreja já?
3: Frequentava.
2: Tem lugar que Deus não está, gente. Tem lugar que só Deus passa, mas tem lugar que Deus mora. Há quantos anos a senhora servia a igreja?
3: Olha, já faz 8 anos.
2: 8 anos dentro da igreja com tristeza. Mas na primeira sexta-feira que a senhora chegou aqui, Jeová tirou o espírito maligno.
3: Toda a tristeza do meu coração deu alegria e paz.
2: Tem alegria e paz agora?
3: E o meu esposo, esse daqui.
2: Esse é quem?
3: Esse daqui.
2: É o seu esposo?
3: É, ele foi liberto do alcoolismo também na primeira sexta-feira.
2: É o tapa na cara do diabo! É o chute na canela dele! Eita! Ô filha! Ô filho, rapaz, tudo bem? O senhor bebia?
4: Eu tomava tudo que eu fazia, cachaça levava embora.
2: Era cachaça do capeta, do diabo.
4: Era terrível.
2: Gastava tudo.
4: Tudo, tudo.
2: Mas chegar na Igreja das Nações, da poderosa mão de Deus.
4: Graças a Deus.
2: Jeová te libertou.
4: Fui.
2: Olha aí. Pra que eu falar alguma coisa? Pra que eu falar alguma coisa? Pra que eu falar? Os milagres tá aí, ó. Não preciso falar nada, nada, nada. Os milagres falam por si só. O povo fala por si só. Que Jeová tá aqui nesta casa. Irmã, Deus libertou a senhora.
3: Libertou eu, libertou ele do alcoolismo, do caroço que ele tinha aqui também.
2: Tinha um caroço?
3: Tinha.
2: Desapareceu o caroço dele?
3: Desapareceu. Em nome de Jesus. Graças a Deus.
2: Foi liberta, filhinha. O teu marido hoje está liberto.
3: Graças a Deus, em nome de Jesus. E no domingo que eu vim aqui pedir oração, papai.

0: Pastora, orou pro irmão dele que tava na UTI, graças a Deus também saiu e tá na casa dele, em nome de Jesus.
1: Eita, só vitória! Diga glória a Deus.
0: Glória a Deus.
1: Bendito seja a tua vida, minha filha, em nome de Jesus, teu esposo, seja abençoado.
2: Tem milagre aí, é?
3: Tem. Eita, quarta-feira do colírio que o apóstolo mandou levar e pingar na água ou tomar, né? E meu bisneto, que tá com 2 meses e meio, tava com 5 dias que não obrava e gritando, desesperado de dor na barriga. Eu cheguei em casa, minha neta tava lá na cozinha e o marido dela com ele na sala. Falei, daqui o nenê. Ele falou, o que você vai fazer, vó? Aí peguei e pinguei uma gotinha na boquinha dele. Eu falei, agora massageei a barriguinha dele. Daí a pouquinho, bispo, mais o menino soltou, que lambuzou até a cabeça.
2: Oh, meu Deus, o milagrão foi na hora.
3: Foi na hora.
2: Resposta imediata.
3: Imediata.
2: Olha, a unção de Deus, uma coisa tão simples,
3: aí,
2: né?
3: Eu e o marido da minha neta, e o remedinho que a avó deu.
2: De Jesus, né? Então, aí, a bênção foi na hora.
3: Foi na hora. E eu tinha refluxo de leite. Eu não podia tomar leite.
2: Passava mal.
3: Tudo quanto é coisa de leite que eu comesse, eu passava mal. Ficava 2, 3 dias sem indo no banheiro direto, dia e noite.
2: Meu Deus.
3: E vomitando.
2: Jesus, o negócio era feio mesmo.
3: Era feio. O leite eu não podia nem passar perto. Aí eu peguei e falei assim, se valeu pro nenê, vai valer pra mim também.
2: Eita, glória.
3: Aí eu peguei e tomei. Pinguei na minha boca, tomei. Aí eu peguei e falei, agora vou fazer o teste. Peguei e tomei leite. Não me fez nada.
2: Eita,
3: nada.
2: Glória, aplauda! O nome de Jesus quer dizer que a unção que foi no colírio, simbólico, porque é algo simbólico da parte de Deus consagrado para a nossa vida. Quando a senhora tomou posse, o milagrão aconteceu na hora.
3: Eu falei, eu vou fazer o teste, porque eu não podia nada que tivesse leite.
2: Fazia mal na hora.
3: Na hora. Teve dia de eu passar 2, 3 dias, o dia e noite no banheiro.
2: Muito
3: não podia
2: sério
3: nem sair
2: mesmo.
3: De casa. Aí eu peguei e falei, não, agora eu vou ver. Tomei leite, tô tomando leite, não fez nada.
2: Eita,
3: nada.
2: Eita, glória, milagrão aconteceu. Glória, aplauda a Jesus pela vida da nossa guerreira. Esse é o nosso Deus.
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5: 1:20.

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1: O que que aconteceu, filha?
2: Apóstolo, eu peguei esse projeto pela fé. Ah. Eu fui a primeira a pegar da tua mão.
1: É.
2: Eu falei, Senhor, eu vou pegar pela fé, mas eu não tenho dinheiro. Então, eu tenho o costume de guardar dinheiro nas minhas toalhas, dobradinhas, né? E nessa semana antes de eu pegar o projeto, eu procurei dinheiro lá, não achei um centavo porque eu estava precisando. Cheguei em casa com esse projeto, fui no quarto do meu filho, escrevi tudo que eu queria na sexta-feira, coloquei a lâmpada e fui escrevendo. Fui olhar lá nas toalhas, R$350. Perguntei para minha filha, não era dela. Perguntei para o meu filho, não era dela, então era meu.
1: Aplauda o nome de Jesus. A paz, filha.
3: A paz.
1: O que que aconteceu?
3: Faz 15 dias que eu não tô aguentando nem andar direito, dor na coluna.
1: 15 dias, minha filha. É.

0: Que a senhora não podia nem andar.
1: Levantando se arrastar. E eu cheguei aqui agora que eu cheguei, tava queimando, que eu não tava aguentando. Agora, de repente, a dor sumiu.
0: Na hora da descida do Espírito agora, de Deus.
1: Agora na hora da oração, parece que vem um anjo, põe uma mão em mim assim, ó. Eu comecei a tremer e chorar e senti a cura, graças a Deus.
0: A senhora tá emocionada por quê?
1: Porque eu tava morrendo de dor, agora sumiu a dor. Graças a Deus.
0: Sumiu tudo!
1: Sumiu!
0: Aplauda o nome do Senhor Jesus Cristo de Nazaré.
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0: 2016.
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2: O que que aconteceu quando você pegou a lâmpada, minha filha?
3: Então, eu levei duas lâmpadas, uma minha e do meu esposo. Aí assim que a gente põe em casa, uma no nosso quarto e uma no quarto do nosso filho, aí o nosso filho não começou a dormir direito.
2: Ele não dormia direito, o seu filho?
3: Não.
2: É?
3: Assim que nós ponhou a lâmpada, ele já começou a bater nas paredes dormindo, chutava tudo, chorava.
2: Os espíritos.
3: Uhum.
2: Os Exu tava lá dentro, hein?
3: Sim, e a casa fazia barulho.
2: A casa fazia barulho?
3: Fazia. Quando chegava meia-noite, uma hora da manhã, começava os barulhos dentro de casa.
2: E aí agora, como é que tá lá, minha filha?
3: Aí foi na segunda-feira, ele começou a dar surto dentro de casa de novo, chorando, batendo nas paredes. Nós acendeu a lâmpada, tudo. Chegou de madrugada, a lâmpada simplesmente apagou. Ela estourou.
2: Estourou!
3: Estourou!
2: Aplauda o nome de Jesus. O mal foi estourado. Escute aí, ó. E aí, filha?
3: Aí nós tirou a lâmpada e
2: estourou,
3: viu.
2: Estourou no bocal a lâmpada.
3: Estourou, eu trouxe a lâmpada que ela tava quase, já tava derretendo a lâmpada.
2: Meu pai do céu.
3: E dentro tá preta.
2: Ficou preta.
3: Ficou preta por dentro e queria derreter já.
2: Os demônios, os espíritos que estavam lá dentro, filha.
3: Aí nós pegou a lâmpada do nosso quarto e ponhou no quarto dele, deixou, daí tá deixando acesa a noite inteira. E agora, com a glória do Senhor, ele tá dormindo, que é uma benção.
2: Tá tendo paz, diga glória a Deus.
4: O que que aconteceu, minha filha?
5: É, terça-feira eu cheguei aqui muito mal mesmo, com uma opressão muito ruim, muita dor, não aguentava andar de dor, muita dor, não aguentava nem ficar sentada aqui de dor.
4: Meu Deus.
5: Da cintura pra baixo, tava podre.
4: Uma dor, minha filha.
5: Tudo, doía tudo daqui pra baixo.
4: Misericórdia.
5: Mas graças a Deus, hoje eu tô

0: bem, vim bem, fui bem pra casa, graças a Deus.
1: A dor saiu, minha filha.
0: Saiu, graças a Deus.
1: De terça-feira pra cá, a dor não voltou mais.
0: Não voltou mais.
1: Não voltou mais.
0: Não.
1: E nem Jeová vai deixar voltar mais. Diga glória a Deus. Aplauda o nome do Santo dos Santos. Senhor dos Senhores.
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3: 12:19.

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0: 12h50.
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2: O que aconteceu na vida do irmão?
3: Eu estava com um projeto para construção, eu trabalho em construção. E o patrão escolheu 5 pessoas, o entender dele, os melhores. E dos 5 tinha que fazer um orçamento para ele, ele ia pegar o mais barato. Aí cada um tem o seu cálculo para passar para ele. Na hora eu pensei no manto do Elias.
4: Eita glória.
3: Pensei, eu tenho uma arma maior do que eles.
4: Amém, em nome de Jesus.
3: E eu fiz o meu orçamento, eu peguei o projeto e enrolei.
4: Enrolou no manto de Elias.
3: E guardei, ficou guardado, 3 dias. Quando chegou na hora lá que nós abrimos o projeto, não, ele pegou o preço do primeiro, que era mais barato. Eu pensei, bom, eu já posso até ir embora, né? Fui muito longe desse preço aí. O meu filho levantou e já saiu. Depois pegou o meu. Depois pegou do.
4: Foi só dispensando. Cada um que ele ia pegando, ele ia dispensando.
3: Aí, quando foi 3 horas da tarde, meu telefone tocou, era ele. Aí me chamou no escritório. Aí falou assim, o serviço é seu, você vai.
4: Quer dizer que ele ligou pro senhor dizendo, o serviço é teu, é o senhor que vai fazer a obra.
3: O serviço era meu, eu ia fazer.
4: Ganhou no meio de 5, com um preço nem era o mais barato, o senhor foi o escolhido ainda.
3: E nesse serviço, o meu salário de 3 mil reais vai subir para 8.
4: Isso é ter fé. Então o senhor buscou a capa de Elias no domingo aqui na Igreja das Nações da Poderosa Mão de Deus em Nova Esperança e Deus abençoou a vida do senhor.
3: Graças a Deus abençoou.
4: Amém.
3: E fiquei feliz também pelo salário, né? O salário de 3 mil, ele subiu para 8 mil. Eu ainda pensei logo no dízimo, eu pensei, olha o dízimo agora.
4: Eita, vai vou ajudar mais a casa de Deus. Pode ter certeza que quando você pensa em primeiro lugar na casa de Deus, meu Deus, ele faz isso e muito mais.
5: O que é que a senhora estava sentindo antes de tocar no manto e depois que a senhora tocou no manto, o que que aconteceu?
6: Muita dor nas pernas, que nunca mais eu tive uma noite de sono inteira. Essa noite depois do batismo eu dormi a noite inteirinha.
5: Dá para dar glória a Deus aí?
6: Ontem eu tomei dipirona, eu tomei morfina. Hoje, depois que eu toquei no manto, minhas pernas pararam de doer.
5: Jesus, aplauda o nome do Senhor Jesus.
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0: 12h53.

conectado com vocês, tá, Deus? Levanta suas mãos assim. A tua presença é

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1: Deus deu condições, né? E nós compramos um sobrado.
2: Compraram um sobrado? É pra aplaudir o nome de Deus! Rapaz!
1: Então assim, eu fico emocionada porque é muito lindo o sobrado.
2: Meu Deus!
1: Sabe, eu sei que nada daqui a gente vai levar. Eu acho assim que Deus quer que nós desfrute o melhor.
2: Sim, minha filha.
1: Né, o melhor dessa terra, sabe? Então eu tô muito feliz. Eu falei, eu vou testemunhar nesse final de semana agora, né? Se Deus nos permitir, nós vamos mudar. E assim, foi uma benção muito grande, sabe?
2: O que eu tenho profetizado aqui?
1: É isso mesmo.
2: Que um vai ter dois. Eu tenho profetizado no povo de Deus. Essa mulher chegou aqui mais um marido, a casa caiu os pedaços. O carro veio, né? Depois que chegou aqui, é ou não é, irmã Tânia? Chegou na Igreja das Nações da Poderosa Mão de Deus, ela veio só, depois veio o marido. O marido aceitou a Jesus, fala meu filho.
3: Viu? Aí o milagre foi dobrado, né? Porque eu tava meio assim, a pessoa chamou nós, falou que era pra nós ir lá, que o sobrado era pra ser pra nós, né? Ah. E aí quando eu vim pra igreja, eu fiz uma carta de crédito. Eu falei, ah, bom, já que eu vou deixar de gastar dinheiro à toa, eu vou fazer um investimento, né?
2: Isso.
3: Aí eu fiz uma carta de crédito e bem nessa época que a pessoa chamou nós na casa dele para conversar com ele, eu falei, meu Deus, mas eu não tenho esse dinheiro, né, assim, na mão, assim, né? Ah. Aí a Tânia falou para mim assim, ah, mas essa carta de crédito sua não sai, não? Eu falei, sai, vai sair na hora certa, né?
2: Isso.
3: Aí ele chamou nós na casa dele para fazer um negócio, né? Eu fui sorteado na carta de crédito e a carta de crédito saiu para mim. Para glorificar o nome do Senhor Jesus, né?
2: Eita, Jeová! Esse Deus é nesta igreja, rapaz! Esse Deus é nesse ministério! Pode ir! Pode ir comprar sua casa que Deus vai abrir portas! Eu disse que Deus ia abrir portas, quem é dizimista, essa janelinha ia se abrir uma janela. Hã? Eu disse que abriu uma janela, sim ou não? Abriu ou não abriu? E vai se abrir sobre a tua vida. Eu já vou deixar aberta, porque quando tiver aberta aqui, Deus vai estar abrindo lá, em nome de Jesus, para a tua vida. Quer dizer que Mantanha comprou o sobrado.
1: Graças a Deus, é lindo, uma maravilha.
2: É.
1: E Deus deu a benção completa. Não para a minha exaltação, tá, irmãos? Para a exaltação do nome de Jesus. Tem até piscina.
2: Gente, eu te disse que este ano é o ano

0: Silva ainda comentou, ele falou assim: ah, você lembra que estava profetizando lá que pessoas vão te procurar para passar coisas pro teu nome, imóveis e coisa. E eu falei, aí, tá vendo? E eu cato mesmo, tomo posse, entendeu?
1: É isso aí.
0: Então, assim, eu quero agradecer a Deus muito, muito mesmo, né? Por tudo, não só por isso, por tudo quanto ele tem feito. Agradecer, porque eu sei que tem orado pela nossa vida, né? Eu creio.
1: E como tem, minha filha?
0: Eu sei disso, né? E agradecer por tudo que o Senhor tem feito e vai fazer, eu creio, em nome de Jesus.
1: Só tá começando.
0: Em nome de Jesus.
1: Eita, glória, aplauda o nome de Jesus.
2: Glória a Deus.
3: Eu vim aqui pra igreja com uma dor muito grande aqui na coluna, dando assim, parecia agulha, tava assim espetando aqui. Eu tava pra me levantar, eu tava segurando aqui,
1: segurando,
3: ó.
1: Segurando na coluna, eu vi.
3: Você ouviu?
1: E aí, minha filha?
3: Sumiu.
1: Sumiu a dor?
3: Sumiu.
1: A desapareceu
3: agora.
1: Na hora.
3: Agora.
1: Tava como um monte de agulha te furando.
3: Isso, parecia assim agulha.
1: E agora, depois da oração, foi curada?
3: Foi curada, agora.
1: Aplauda o nome do Senhor Jesus.
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0: 4:18.
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2: Milagre aqui, apóstolo. Há quase um mês sem movimentar o braço, mas quando ela tocou no manto dos milagres, o braço dela voltou a movimentar.
3: A paz, filha.
4: A paz, lembra de mim, porque eu levantei o braço aí, eu cheia de dor. E o senhor falou que eu, daqui para domingo você está bem. Aí eu mesmo.
3: Ah, quem lembra dela?
4: Que eu... Apóstolo, aí.
3: Ah, foi aquela que eu mandei a senhora colocar a mão aqui na cabeça?
4: Foi.
3: Vai, filha.
4: Eu sou cabeleireira e eu, meu Deus, eu preciso do meu braço para me trabalhar. E eu não alcançava a cabeça. Terça-feira, Deus levantou meu braço.
3: Tá levantando o braço?
4: Estou levantando. Glória a Deus.
3: É Deus final, diga glória a Deus.
4: Glória a Deus.
3: Aleluia. É os milagres.
4: É. E aí, eu, quando eu cheguei aqui, já vai fazer, eu acho, 4 semanas. Minhas portas estavam fechadas. Tudo que eu fazia, e não ia para frente. E glória a Deus, as pessoas estão me procurando toda hora.
3: Ou seja, filha, ou seja, antes da senhora chegar aqui, estava tudo dando errado na sua vida.
4: Tava, nunca deu certo.
3: Tudo travado, tudo travado.
4: Todo o trabalho que eu fazia como cabeleireira, era muita coisa, era muita contenda o que jogava no meu portão e as minhas portas fechadas. Eu falei, meu Deus, eu sou uma pessoa que eu sou de Deus, sou dizimista fiel, eu não aceito isso.
3: Ou seja,

0: senhora era dizimista de outro ministério.
1: Sou.
0: Só que não tinha
1: toda
0: tirado
1: vida
0: dentro da senhora os espíritos.
1: Não.
0: Porque eu sei que tem pessoas que são dizimistas em igrejas, que são fiéis, eu conheço. Deixa de comer, mas não tira, não toca no dízimo. Mas os pastores não sabem que tem um espírito dentro da pessoa. Mesmo ela sendo fiel no dízimo, tem um espírito alojado. Esse espírito tem que ser removido. Porque não você vai ser dizimista a vida toda, ofertante a vida toda e o devorador comendo. Quando você vai ver, não tem mais nada. Quem está entendendo? Agora, para isso, para que seja arrancado, o homem de Deus tem que ter o dom, diga glória a Deus. Isso não é para qualquer pastor, eu te amostro que Paulo fala a respeito disso. Paulo fala a respeito disso. Uns foi chamado para ser doutores, sim ou não? E você sabe. Filha, Deus começou a mudar a tua vida toda.
1: É, do jeito que eu entrava na igreja, eu saía. E eu achava, meu Deus, não, eu não sou assim, eu sou uma serva de Deus. Deus é do ouro e da prata, Deus não é da miséria. Eu me revoltava comigo mesmo. E eu falei, não, amor, falei pro meu marido, vamos sair daqui. Aqui não é lugar para nós, não. Nós vamos procurar uma igreja que tem fogo, que tem Deus, que tem Espírito Santo. Que quando ele abre a boca, a gente se estremece, a gente sente no coração. E naquele lugar eu não sentia o que eu sinto aqui. Deus vai fazer uma obra na minha vida. Eu vou sair dessa, porque eu não aceito miséria na minha vida.
2: Não aceita mesmo, que Deus não tem miséria.
1: Não aceito, não aceito.
0: E aí, minha filha?
1: Eu dou 8 anos que na igreja e nada, a vida amarrada. Isso não é de Deus.
0: Quantos anos a senhora ficou lá?
1: 8 anos.
0: E nada aconteceu, só miséria?
1: Nada acontecia, só amarrava a minha vida.
0: Agora eu te pergunto, quanto tempo a senhora está aqui?
1: Nem sorte no amor, eu não tinha separada de cama pra lá e pra cá. A minha vida estava assim.
0: Veja bem, ó. Veja bem. 8 anos em uma igreja, dormindo separada do marido, briga, com a vida desgraçada. Com a vida. Onde é que esse lugar tem Deus? Fala pra mim. Aí as pessoas, apóstolo, você não pode. Eu falo. Porque não existe. Ou a terra é boa, ela é maldita. A terra tem que produzir, diga glória a Deus. Filha, Deus está mudando a tua vida, filha.
1: Amém.
0: Agora deixa eu falar, perguntar uma coisinha pra senhora. Posso?
1: Pode.
0: Quanto tempo a senhora tá aqui? A senhora disse que ficou
1: 1 mês. Vai fazer 1 mês.
3: Glória a Deus.
4: Amém. Que Deus te tenha muito
1: abraço, bispa.
4: Deus te abençoe, filha.
1: Obrigada, Jesus. Obrigada.
4: Vai lá. Vai em paz, mãe.
5: Eu vim domingo aqui e peguei a capa de Elias.
4: Já, né? Pegou a capa de Elias.
5: Peguei a capa de Elias. Daí meu esposo foi na segunda-feira, né? Deu um serviço. Aí ele falou assim, cadê aquela capa de Elias que você trouxe do...
4: Ele perguntou.
5: Ele perguntou, que eu tinha passado nas costas dele, que tava sentindo muita dor, né? Até a dor sumiu.
4: A dor, passou a capa, a dor sumiu.
5: Sumiu. Daí na segunda-feira ele foi ver o serviço, né? Daí ele pegou e falou assim, me dá aquela capa lá.
4: Ele pediu.
5: Pediu. Foi olhando o bolso e foi. Chegou lá no mesmo dia, o homem mandou ele fazer um exame. Tá aqui, né, os papéis. E foi no dia 18, no dia 19, tá aqui o...
4: Já fechou.
5: E aqui tá o valor. Esse mês ele...
4: Fala não. Fala o valor não. Fala o valor que é gordo. Diga glória a Deus.
5: Glória a Deus.
4: Porque uma crise que tá aí fora. Uma crise que tá lá fora, meu irmão. A pessoa ganhar isso aqui, olha.
5: Ó, esse aqui é quando ele estiver sentando lá já.
4: Meu Deus.
5: E aqui é quando ele
4: não for. Fala não, que isso é grande demais, irmã. Irmã.
5: E o. Ele, com 3 dias.
4: É sério, é isso aqui?
5: É sério, como tem Deus no céu, o senhor.
4: Quem quer ver? Curiosos. Irmão, olha isso aqui.
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4: A campanha do manto de Elias! É, meu irmão, tudo que é ungido nesta obra prospera. Tudo que é ungido, Deus está só abençoando, irmão.
5: Só abençoando.
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8: 4:24.

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1: O que que aconteceu na tua vida?
2: Muitas coisas, pastor, mas eu vou resumir, vou contar só o que aconteceu agora.
1: Quando a senhora fala muitas coisas assim, eu acho que a senhora tem uns 10 anos aqui.
2: Não, eu tenho o quê? Uns um mês, dois meses só.
1: Muitas coisas, só tem um mesinho.
2: É, eu era de outro ministério, que eu não quero

0: dele.
1: A alma dele.
0: A alma dele.
1: Ele não estava na igreja.
0: Não. Pra resumir, ele batizou.
1: Batizado?
0: Eu renovei meu batismo.
1: Eita,
0: a minha filha batizou junto e foi uma benção. E eu só tô recebendo glória. Só benção, só benção.
1: Eita, vitória. Casa nova, tudo novo.
0: Entendeu? E esse é o Deus que nós serve. Então eu falo, quem estiver buscando pela sua família, quem tiver, não desista. Busque mesmo.
1: E se afirme no Senhor.
0: Se afirme com o Senhor.
1: É verdade.
0: E eu agradeço a Deus e Deus dê muitas anos de

0: ouvido e sabedoria.
1: Amém. Eu preciso, em nome do Senhor Jesus. Paz, filha.
2: Paz do Senhor. O senhor falou no rádio que quem tivesse desempregado ligasse para a rádio e fizesse
1: um voto
2: de ser dizimista. Né? Daí ele pegou, já tinha levado o currículo. Eu falei, liga, Rafael, lá. Ele falou, mãe, eu não tenho fé. Eu falei, vai na fé do bispo, que eu conheço ele, pode ir. Aí ele ligou, ele falou, fala

0: terça chamou, quarta-feira tá em São Paulo.
1: Trabalhando já.
0: Trabalhando registrada.
1: Rapaz, se Deus opera rápido, diga glória a Deus.
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3: 4:46.
4: Que honra é saber que sou teu filho.

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0: 5:29.
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2: Eu sou de Cianorte, eu tô aqui.
3: Cianorte.
2: Filha.
3: Ah, é?
2: É. Segunda-feira, eu liguei lá na rádio, falei que ela ia fazer uma ressonância. E a médica tinha falado que ela estava com edema, que ainda iria dar esse edema. E o profetizou que não ia dar nada. E ela foi, foram todos os aparatos, que talvez precisaria sedar ela, entubar. E ela foi perfeita, muito bem fazer, não precisou fazer nada de procedimento, ela fez tranquila. E quando voltou, olhei pra médica e falei, e daí, o que que deu? Ela falou assim, o edema sumiu.
3: O quê?
2: O edema sumiu.
3: Sumiu! Jeová! Ele é Jeová Jiré! Ele some com a doença! Eita terra! A sua filha tem quantos anos, né? 11 aninhos. Quer dizer que ela tinha... Qual é o nome da doença?
2: É uma síndrome que deu nela. Síndrome de Safo. E ela teve várias convulsões.
3: Diga, a senhora ligou na rádio?
2: Sim.
3: Tem que ter certeza. Então a senhora ligou e eu falei, vai que não vai dar.

0: nada, não deu nada. E ela não tava andando, não tava nem ficando de pé. Ontem ela já começou a ficar de pé, hoje ela já começou a dar alguns passinhos apoiado na gente.
1: Tá andando!
0: Tá andando, e os médicos, assim, cada dia eles falam, meu Deus, como que ela melhora cada dia muito bem.
1: Rápido.
0: Rápido, muito rápido.
1: Vale a pena vir lá de cima?
0: Muito, muito, muito, muito.
1: Rapaz, filho.
2: Rapaz.
1: O que que aconteceu?
2: A minha filha falou que tinha o culto, aí eu vim no culto de prosperidade, e na terça Deus preparou, eu comprei uma moto.
1: Deus! Uma moto?
2: Uma moto.
1: Sério?
2: Fazia uns 4 meses que eu queria comprar, mas não dava certo. Vi na segunda, na terça, comprei.
1: Ah, Pai do céu, aplaudo o nome do Senhor. Quer dizer, comprou a moto?
2: Comprei. Tava indo de bicicleta trabalhar. Agora tô indo de moto.
1: Vira, comprou uma moto, tá andando agora de motão.
2: Tô andando de moto.
1: A bicicleta você vai deixar em casa agora?
2: Já encostei.
1: Diga glória a Deus.
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4: 5:31.

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1: Eu fiz o projeto e aí o senhor profetizou que até o final do ano pessoas iam receber a chave de casa. E foi o que aconteceu mesmo. Deus deu a vitória.
2: Casona nova.
1: Casa nova.
2: Casa nova.

0: Casa não, é só a gente agir a fé e acreditar no que eu passo para a igreja e acreditar que Deus ele faz mesmo, Deus realmente está aqui.
1: Amém, diga glória a Deus.
0: Deus tem mostrado muito em várias situações da nossa vida. Depois que nós começamos a frequentar aqui, estar aqui, nós batizamos, agora Deus está agindo em nossas vidas. Eu creio que ele vai agir muito mais.
1: Ele é fiel, diga glória a Deus. Vera, Vera não, rapaz.
2: Vera Lúcia.
1: Vera Lúcia, aplauda aí a Vera Lúcia em nome do Senhor Jesus. O que aconteceu, irmã?
2: Olha, eu tenho 3 testemunhos, vou contar 2. É da pasta de 2019 que o senhor pediu pra pegar, eu não queria pegar.
1: Projeto de vida.
2: Correto. Eu tava sentado naquela carreira. Aí o senhor pediu pra pegar a pasta, eu falei que não ia pegar, porque eu não ia, tinha como eu honrar.
1: Uhum.
2: Aí o senhor falou, nessa carreira, Deus tá dando livramento de, pra família, uma tragédia. Aí eu peguei a pasta. Aí fui pro Mato Grosso. Chegando lá, meu filho sofreu um acidente de carro. O rapaz que bateu nele, que colidiu com ele, morreu na hora. Era pra ele ficar na UTI. Ele ficou 6 horas e teve alta e foi pra casa.
1: Meu Deus do céu.
2: O carro dele se acabou.
1: Se a senhora não tivesse pegado a pasta, não tivesse feito o voto, seu filho tinha morrido.
2: Tinha.
1: Mas através do voto, o voto, por isso que eu digo, o sacrifício tem poder de quebrar as armas do diabo. Sacrifício tem poder de quebrar o laço da morte. Filhinha, quer dizer que a senhora não queria fazer porque ia viajar.
2: Não, eu não queria fazer porque eu tinha o dinheiro já pra viagem. Aí, aí o senhor falou assim, pessoal, não viaja no final do ano, fica com a família. Só que a minha família, meu filho tava lá, eu queria ir pra lá, já tava comprada a passagem. Falei, eu vou. Foi, cheguei lá, desci na casa dele, ele foi buscar a sogra, aconteceu o acidente. Só que na hora que eu cheguei na UTI, que eu vi ele daquele jeito, o médico falou, infelizmente aqui, entre a vida e a morte. Eu falei, ele tá entre a vida, porque lá de cima vai começar.
1: Meu Deus.
2: E
1: Deus fez um milagrão, hein, filha?
2: Fez um milagrão.
1: E qual é o outro milagre, filha?
2: Outro milagre de domingo passado.
1: Hã?
2: O senhor falou, o pessoal que estava em casa, no momento de oração.
1: Hã?
2: Eu estava com hemorragia há 21 dias.
1: Hã? Já estava com o quê?
2: Hemorragia.
1: Hemorragia.
2: Há 21 dias.
1: Hã?
2: Aí eu tomei a medicação para parar a hemorragia. A medicação deu uma infecção na pele. Eu fiquei com a coceira do corpo inteiro, com coceira. Dos pés até o corpo inteiro, a cabeça.
1: Sim, filha.
2: E daí lá em casa, 3 horas da tarde, eu tava ouvindo o programa, o culto, pelo rádio.
1: Uhum.
2: Aí eu falei pra Deus, se a partir daquele momento, se aquela hemorragia parasse e aquela coceira do corpo parasse, eu estaria aqui hoje. Eu levantei 4 horas da manhã pra chegar aqui.
1: Meu pai do céu. Gente do céu, dá glória a Deus aí. Eita, Jesus.
2: E tem mais um.
1: Uhum.
2: É que o senhor falou semana passada que daquele dia até 7 dias, Deus ia mostrar alguma coisa.
1: Ah.
2: Ou na parte financeira, ou alguma coisa. Apareceu na minha conta R$2.193.
1: Ah! Meu pai do céu! 7 dias, Deus ia mostrar.
2: Isso.
1: E apareceu na tua conta quanto?
2: 2.193.
1: 2.193?
2: E
1: 3. Da onde vem esse dinheiro?
2: Não sei, porque eu tô sem margem, tô no negativo.
1: Meu pai do céu, Jesus querido. Você, aonde tava no vermelho, agora Deus abençoou.
2: Abençoou.
1: Deus isso. Tá nessa obra mesmo, minha filha, tá?
2: E muito.
1: É?
2: Por isso que eu falo pros irmãos, ajudar a rádio não sair do ar. Do jeito que a minha alcançou, alcança milhares.
1: Eita, Jesus, aplauda o nome do Senhor Jesus.
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1: O que, que aconteceu, santo?
2: Eu estava 3 dias com a dor muito forte desse lado da face. Parecia que tinha levado
1: um soco. 3 dias com a dor do lado da face.
2: É, muito forte. E onde depois do batismo sumiu.
1: Eita, poder de Deus!
2: Aleluia.
1: Depois do batismo sumiu, meu filho.
2: Sumiu. Comentei com a minha esposa.
1: Aí
2: eu
1: disse, tem que descer.
2: Oh, glória a Deus.
1: Se batizou, desceu. Aí você falou pra sua esposa.
2: Eu comentei só com a minha esposa.

0: comentado com mais ninguém. E ontem à noite tinha uma confraternização da empresa que eu trabalho. Fui lá, comi bem, não estava comendo há 3 dias. Só uns pouquinhos, porque não aguentava de dor.
1: Eu sei.
0: Ontem sumiu, graças
1: a
0: Deus.
1: Fora. Só agora. A maldição do velho homem, tem que descer o velho homem e ficar a nova criatura em Cristo Jesus.
2: Qual o nome da irmã?
3: Exaltina.
2: Mais altinha, você chegou sentindo o quê?
3: Eu tava com a dor no pescoço e uma tremura na perna. Desde ontem. Daí eu cheguei aqui, aí quando o irmão mandou arribar aqui, fazer assim, daí eu senti que eu tava sendo cuidado.
2: Tá vendo? Quando o profeta manda você fazer, quando obedece, quando ela mexeu com o pescoço, a dor?
3: A dor sumiu.
2: Sumiu. E no braço?
3: É, no braço. E daí eu tô tremendo as pernas, né? Bastante. Só que daí parou mais a tremura, assim, que eu tava na perna.
2: Parou mais?
3: Parou.
2: Vem cá, atrás de mim. Olha pra mim. Fica aqui, vai mais um pouquinho pra lá. A senhora ainda está tremendo as pernas.
3: Tá.
2: Pois eu, uma profeta de Deus, e a Bíblia diz que a palavra de um homem de Deus não cai por terra. Mas a senhora chega lá no meu altar, a senhora não vai estar tremendo mais as pernas.
3: Em nome de Jesus.
2: A senhora crê nisso?
3: Acredito.
2: Então vem, Tadinha. Vem. Vem em nome do Senhor Jesus. Vem. Pode vir. Pode vir em nome de Jesus. Bate no chão. Bate as pernas.
3: Parou.
2: Pode caçar.
3: Parou de tremer.
2: Parou? Porque já vai estar aqui. Já vai que é. Parou de tremer.
3: Eu estava com tremor já tem mais de um mês, né?
2: Mais de um mês que a senhora estava tremendo.
3: Mas bastante mesmo, assim. As mãos também estavam bastante.
2: A senhora chegou na igreja da
3: nação. Quando eu cheguei, estava tremendo minha mão bastante. A mão parou. Não está tremendo mais.
2: Parou.
3: A mão não está
2: tremendo. Parou. Vai estar aqui para abençoar em nome de Jesus. Diga glória a Deus, amém. Pode aplaudir o nome de Jesus bem forte.
4: Zezinho, do nome do santo.
2: O que você estava sentindo, filho?
4: Aí eu cheguei tonto, vim com o meu carro junto com o nosso irmão aqui. Eu não sabia.
2: Não estava vendo nada.
4: Mas agora, com as graças de Deus.
2: Tá vendo tudo?
4: Estou vendo tudo.
2: Estou enxergando.
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6: 6:34.

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2: A paz, minha irmã.
3: Paz.
2: Qual o nome da senhora?
3: Neide.
2: Irmã Neide, a senhora tomou posse da chave no domingo?
3: Que tu falou assim aí, a chave de Davi, que Deus tinha liberado no mundo espiritual, tinha liberado os milagres, que eu ia receber nem que fosse do exterior, mas que Deus ia mandar. E quando foi segunda-feira, apareceu uma pessoa que mora na Inglaterra e foi me visitar e deixou um dinheiro. E daí eu fui pagar o imposto do meu carro quarta-feira, cheguei lá, tava o dinheiro que veio de Luxemburgo, dos exterior. E eu paguei o imposto. E da onde veio? É milagre mesmo.
2: Ele é fiel, diga glória a Deus.
3: Glória a Deus.
2: A paz, filha.
4: A paz, apóstolo.
2: Qual o seu nome?
4: Osmailda.
2: Irmã Osmailda mora onde?
4: Em Santa Fé.
2: Santa Fé. Deus abençoe o povo de Santa Fé, que é uma audiência muito grande. Diga, glória a Deus.
4: Ô, apóstolo, eu quero falar que na minha casa eu sinto a minha boca amarga e nas minhas costas umas pontadas. E dor nas pernas, peso nas pernas.
2: A senhora sente cheio de vela?
4: Sim.
2: Sente?
4: Tipo assim, na minha casa eu sinto...

0: assim, uma pontada nas costas, muito forte, peso nas pernas, as mãos e os pés adormecem, fica pinicando.
1: E depois dá um som, a senhora sentiu o quê?
0: Depois agora não tem mais nada.
1: Olha pra mim, essas pontadas nas suas costas, quando a senhora sente, isso aí é obra de vudu.
0: Muito forte.
1: Então, filhinha, saiu tudo agora.
0: Sim.
1: Aplauda o nome do Senhor Jesus.
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3: 6:47.

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1: 7-1.
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3: Apóstolo, essa mulher tinha um caroço grande na virilha e ao tocar no barro o caroço desapareceu, apóstolo.
4: Eita terra! É pra dar glória, meu filho, aplaudir o nome de Deus. Rapaz, filha, qual é o nome, papai, da senhora?
5: Maria Aparecida.
4: Mora onde, minha amada?
5: Moro no Dr. Camargo.
4: A senhora tinha o quê?
5: É um caroço que saiu nas virilhas e do, na semana passada que eu trouxe, levei a barro, o barro. Aí comecei a passar e ele...
4: A senhora levou o barro e começou a passar o barro consagrado.
5: É.
4: E aí aconteceu o quê?

0: parou. Sumiu.
1: Eita, meu Deus do céu.
2: Revelação de Deus acontece. Ei, escuta. Ó, vira o caroço, estourou.
0: Estourou, sumiu, desapareceu.
2: Sumiu, desapareceu.
0: Não ficou nem sinal.
2: Eita, Deus, filhão.
3: Muita dor na coluna.
2: Muita dor.
3: Sumiu,
2: meu filho.
3: Também sumiu.
2: Em nome do Senhor Jesus Cristo.
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0: Márcia, ela pegou o projeto sexta-feira passada, hoje está cumprindo e apareceu um dinheiro que não era dela, está na conta dela.
1: Pois é dela.
2: Paz, apóstolo.
1: Paz, filha.
2: É, eu estou cumprindo o meu voto.
1: Aham.
2: E apareceu o dinheiro na minha conta. Eu tinha só R$200, faltava 161. Aí sexta-feira eu fui para Londrina no médico lá, e a hora que eu voltei, eu olhei na bolsa, meu cartão tava, eu falei, vou passar no banco, quem sabe não tenho dinheiro. Falei, Deus vai me honrar. A hora que eu cheguei na conta, tinha esse total aqui, ó. Deu para mim pagar.
1: Calma, deixa eu ver. Eu não sou Tomé não, mas eu quero ver. Acho que por isso que Deus faz no meu ministério, porque eu falo para Deus, Deus amostra. O quê? É verdade isso aqui?
2: Verdade.
1: Quer dizer que a senhora pagou a parte, ainda sobrou dinheiro.
2: Sobrou dinheiro. É, eu vou fazer o propósito do 91, só que eu não vou dar 91, vou dar 100.
1: Amém. Aplauda o nome do Senhor Jesus.
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4: 7:18.

0: 17:34.
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2: O que que aconteceu?
3: Eu adoro esse braço. Daí a semana passada eu fui no médico. Aí ele falou, vou passar você para um ortopedista e nós vamos fazer um tratamento, senão vai fazer uma cirurgia, né? E eu falei assim, eu não vou tomar remédio, vou fazer cirurgia, quem vai curar eu vai ser Jesus e a fé que eu tenho em Deus na igreja do apóstolo Jardel Costas.
2: E Deus curou?
3: Curou, eu não aguentava nem a...
2: Não aguentava levantar o braço, nada. Agora tá levantando, levanta aí. Tá sentindo mais nada?
3: Mais nada.
2: Tá curada?
3: Curada.
2: Deus libertou.
3: Libertou. Não conseguia nem pentear o cabelo, na verdade.
2: Não, podia pentear o cabelo.
3: Uhum.
2: Agora tá penteando.
3: Graças a Deus. O braço não tava nem trocando o braço, tanta dor.
2: Jesus tá aqui?
3: Tá aqui, em nome de Jesus.
2: Eita terra, aplauda o nome de Jesus.
4: A paz e luz, bispo. Bispo, eu quero falar pra você que Deus tem me abençoado. Meu esposo trabalhou 8 anos numa empresa e foi dispensado por causa da pandemia, mas graças a Deus a gente continuou firme, entregando os dízimos, propósito, oferta, e eu orando, pedindo para que o Senhor abençoasse, que ele chamasse ele de volta. E ele ficou 5 meses desempregado, e como ele tem 75 anos, é difícil para as empresas pegar ele de volta, mas chamou ele de volta e ele começou a trabalhar. E eu agradeço muito a Deus por tantas bênçãos, mesmo nessa dificuldade, né, que nós estamos passando, o Senhor nos sustentou.
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0: 45.
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2: Bispa, depois que ele pegou o carnezinho da viúva de Sarepta, ele estava 3 anos desempregado. E ele já conseguiu uma porta de emprego essa semana para ganhar o que ele nem imaginava que ele vai receber. Eita. O salário dele.
3: Paz do Senhor Jesus.
4: Paz.
3: Qual o nome do santo?
4: Cleiton.
3: O que, que aconteceu, irmão Cleiton?
4: Então, bispo, eu estava com a vida meio enrolada, sabe?
3: Tudo parado.
4: É, daí eu conheci essa obra através do rádio. Daí eu fui na Virgília de Maringá. Aí eu peguei o carnê da viúva de Sarepta, mas eu peguei...
3: Pela fé.
4: Pela fé, não tinha condições de nada. Daí, quando foi agora, esses tempos atrás, eu tava com a causa na justiça também enrolada.
3: Não saía?
4: Aí a passou uma mensagem pra advogada, ela falou, não tem nem previsão de quando vai sair. Uma causa de 10 mil reais.
3: Entendi.
4: Aí ela, quando foi na quarta-feira, ela mandou uma mensagem falando assim que até novembro eu recebo.
3: Eita, agora, depois que o senhor pegou o carnê.
4: É, daí eu tava desempregado, né? Aí o meu tio levou um currículo lá na firma no que ele trabalha. Aí apareceu essa porta de emprego e pagava R$2.500 por mês.
3: Jesus amado, tudo isso de salário?
4: É.
3: Quanto tempo desempregado?
4: 3 anos.
3: E depois que o senhor pegou...

0: O Carnezinho, Jeová abriu a porta.
1: Abriu a porta.
0: Tá então, preparado para trabalhar agora.
1: É que eu já venho dezimando há algum tempo já nessa obra também, sabe?
0: Amém.
1: Fico entrando na obra aqui tem pouco tempo, um mês e pouquinho mais ou menos.
0: Mais ou menos. É.

0: A minha semente numa terra que não era boa, não era fértil.
1: Quantos por aí estão fazendo isso? Então, depois que o senhor chegou aqui, o senhor viu a diferença acontecer na sua vida?
0: Eu não tenho nem palavras.
1: Eita, glória, aplauda Jesus.
2: Que Deus fez na sua vida?
3: A lembra da oferta que eu ponhei aqui, um dia que eu vim aqui, foi o primeiro, né? Eu fui pegar um talão de luz, um eu paguei do mês passado, desse mês eu fui pegar zero.
2: A tua ajudou a pagar uma conta aqui?
3: Foi, eu paguei cinquentão ali, eu fui uma oferta que eu dei lá.
2: Pra pagar a conta de água?
3: É pra
2: igreja.
3: É pra igreja, eu dei um cinquentão ali que eu falo dote, aí eu fui, paguei o talão de mês passado, esse mês fui pegar o talão zero, até fiquei meio parado. Ah, lembrei dos R$50.
2: Você deu no altar.
3: Eu dei o primeiro que foi, levantou e dei pela fé.
2: E tem uma coisa,
3: eu não tenho salário e Deus me honra. Deus me honra, que a Bíblia diz assim, aquele que dá com alegria, Deus honra.
2: Deus é fiel, meu irmão. Eu amo quando as pessoas entendem a mensagem da cruz. Eu fico feliz, hã?
3: Ó, eu pago 150, 200 conto todo mês. Esse eu fiquei até meio parado.
2: Você paga 150, 200 de luz?
3: 180, 90, 100, e daí pra trás.
2: Aqui.
3: Vem zero, quem quiser ver, tá aqui, ó.
2: Ó.
3: Vem zero.
2: Ó, o 10/1/2019.
3: Aí, ó.
2: Quanto aí, filha?
4: É verdade.
2: Zero, ó. Quanto, filha?
4: 00.
2: Quanto?
5: 00.
2: Quanto?
6: 00.
2: Quanto?
4: 00.
3: Ajuda a obra de Deus. A Bíblia diz que dá com alegria e Deus ajuda. Deus ajuda porque está escrito.
2: Está vendo? Deus abençoou a vida dele porque ele trouxe com amor. Diga glória a Deus. Ele trouxe com carinho, com amor. Ele deu pela fé. O que ele tinha, ele deu. O que ele tinha ali, ele deu. E Deus honrou a vida dele. Aplauda o nome do Senhor Jesus Cristo.
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8: 7:49.

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1: A paz, filha.
2: A paz.
1: Qual o seu nome?
2: Maria Glória.
1: O que aconteceu, Maria?
2: Sentia formigando nas pernas.
1: Ah, você estava formigando nas pernas.
2: Nos corpo inteiro.
1: Ah.
2: Aí eu fui debaixo do manto e fui liberta.
1: Foi liberta agora. Não
2: está sentindo
1: mais nada, filha.
2: Mais nada.
1: Tá livre?
2: Tô livre.
1: Leve?
2: Leve.
1: Eita terra, aplauda o nome do Jesus. Aleluia.
3: Eu fui curada com um problema na minha perna.
1: A senhora tinha um problema na perna, filha?
3: Mais de 2 anos com aquela dor. Eu fui tomar banho e um negócio grudou na minha perna.
1: Meu Deus.
3: E eu fiz campanha.
1: A senhora fazia campanha e outra igreja?
3: É, e aí comecei a sentir câncer, eu não aguentava na igreja mais. Aí começou a doer a perna, fica aquela guifinhava assim na perna.
1: Ah.
3: Aí eu vim aqui e fui liberta.
1: E foi curada aqui na igreja?
3: Aqui na igreja.
1: Tá liberta, minha filha.
3: Da coluna também foi.
1: Da coluna também.
3: Eu liguei pra você e falei pelo rádio também, você orou.
1: Foi curada através do rádio.
3: Uhum.
1: Quem é profeta, você vê a palavra se cumprir. Então a senhora foi curada, serva.
3: Uhum.
1: Foi curada pela rádio. Na hora que eu orei, determinei. Tá curada, irmã! Foi curada.
3: Foi.
1: Na hora.
3: Na hora.
1: Jeová Jiré tocou a poderosa mão dele, minha filha.
3: E a perna também.
1: E a perna também. Então Deus curou, minha filha.
3: Uhum.
1: Só vitória.
3: Só vitória agora.
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0: 128.
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2: A paz, minha filha, aqui, filha, a paz, filha.
3: A paz.
2: O que que a senhora estava sentindo antes de colocar a capa de Elias?
3: Ai, a semana inteira, sentindo muita dor nas pernas, levantando de noite sem poder dormir. E com a falta de ar, assim. Mas graças a Deus eu tô.
2: Colocou o manto de Elias.
3: Coloquei o manto, parece que deu uma aliviada.
2: Eita, Deus fiel, aleluia. Diga glória a Deus. A dor sumiu, minha filha.
3: Sumiu.
2: Sumiu?
3: Sumiu. Quando eu cheguei aqui nessa obra, eu nem andava direito.
2: É?
3: Porque eu tinha um problema sério na coluna. Me atacava as pernas, tudo. Eu só vivia deitada. Meu marido chegava em casa, eu só vivia deitada. Levantava da cama, deitava no sofá, não aguentava fazer nada. Aí quando eu ia fazer alguma coisinha, ele brigava comigo, porque não era pra mim se esforçar. Aí eu comecei a assistir o programa.
2: A senhora começou a ouvir a rádio.
3: Comecei a ouvir a rádio, comecei a assistir todos os dias. Aí quando foi um dia ele chegou, eu falei pra ele assim: eu, Pedro, acho que se eu for nessa igreja, eu acho que eu saro. Aí ele falou assim: então vai. Aí eu falei: mas não é assim, vai, como é que eu vou? Tem que ter jeito pra mim ir. Aí eu vim uma vez numa caravana que teve de Paraná City, né? Aí eu vim, eu e a minha colega aqui, meus colegas aí, nós viemos na caravana. Aí quando foi no outro domingo, aí quando foi na semana, ele chegava em casa e falava pra mim assim: ô, eu acho que você tá sarando mesmo, que eu não tô vendo você deitada.
2: Meu Deus do céu, aplauda Jesus. A senhora foi curada, filha.
3: Foi curada.
2: No domingo que a senhora veio,
3: foi.
2: A senhora foi liberta daqueles problemas, foi, que a senhora tinha, filha. E a doença foi embora, minha filha.
3: Graças a Deus.
2: Tá feliz?
3: Tô.
2: Jesus é fiel, não é?
3: É, graças a Deus.
2: Eita, igreja, aplauda Jesus aí, aplauda bem forte. Ai, Jesus lindo, diga glória a Deus. O que que aconteceu?
4: Apóstolo, eu comecei assim, fazer a campanha aqui na sexta-feira, né? Aí, apóstolo, todo dia de manhã que eu levantava, meu nariz, eu tava com hemorragia.
2: Saía sangue, minha filha.
4: Saía sangue do meu nariz, muito sangue mesmo. Aí, apóstolo, eu fui no médico, eu falei...
2: A senhora assim, veio fazer a campanha na sexta-feira?
4: É assim, eu só aposto, que
2: e
4: não falei pra
2: sangue.
4: Você, que eu vim assim, com hemorragia, né? Aí eu vim sexta-feira aqui, na campanha, aí eu comecei aqui dentro passar mal, né? Aí eu fui lá fora e muita hemorragia mesmo.
2: O sangue saindo.
4: Saindo bastante sangue mesmo. Aí eu corri pra fora assim com a toalha, daí a obreira falou assim pra minha irmã: corre pra frente, que o apóstolo tá pregando. Você corre pra frente do altar que o apóstolo tá pregando e você vai ser liberta hoje em nome do Senhor.
2: Aleluia.
4: Jesus Cristo. Apóstolo, quando eu cheguei aqui na frente sexta-feira, parou de sangrar e nunca mais, a partir daquela sexta-feira de manhã eu acordo, não tá mais sangrando.
2: Saiu, minha filha.
4: Deus arrependeu aquela hemorragia.
2: Deus repreendeu a hemorragia.
4: E nunca mais deu aquela hemorragia, apóstolo.
2: Aplauda porque... o nome do Senhor Jesus, tá vendo? Ela correu, seu milagre tá no altar, diga glória a Deus.
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0: 8:31.

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0: 4.
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2: Quer dizer, filhinho, que o senhor chegou aqui com câncer?
3: Com câncer, no fígado e no intestino, e hoje não tem mais nada, tá seco hoje.
2: Secou?
3: Secou.
2: É a irmã dele, hã?
4: Eu falei que pra ele, vir que aqui tinha um homem de Deus, que o senhor orava e o senhor curava as pessoas. Ele tava fazendo químio, fez, esperou uns dias, veio, que ele não aguentava muito, né? Mas ele veio, falei, vem aqui, meu irmão, que o pastor vai te curar. A gente vê no senhor, como, entendeu como é que é? Aí eu falei pra ele, vem aqui, é longe, 400 e poucos quilômetros, mas você vem. Ele veio de ônibus e voltou de ônibus.
2: Eu falei, doente, mal.
3: Aí eu falei, galera, eu vou lá dar testemunha, né? Agora, fazer, eu vou lá voltar, velho. Fui lá de Curitiba, mas eu vim aqui com todo prazer, irmão. Não tem preço.
4: Nossa, ele liga pra gente todo dia e... Não, eu tenho que ir aí, eu tenho que ir dar meu testemunho. E ele anda ofertando lá também, vai no banco, deposita. Ele não faltou.
3: Aí eu fui depositar o dinheiro pra igreja, eu cheguei na porta da loteria e me deu uma dor assim, parece que coisa pra nem entrar dentro, né? Falei assim, mas eu vou arrastando assim mesmo, não faço. Falei assim, eu vou arrastando, vou depositar o dinheiro, vou embora pra casa. Aí saí pra... Depois deu o dinheiro, no nome da igreja, vim sair pra fora, acabou a dor.
2: Um tumor maligno. No fígado?
3: No fígado.
2: Você lembra que eu te dei um abraço com tanta fé?
3: Deus já falei pra meu irmão, mas tá queimando por dentro, eu não aguento não.
2: Depois te dei aquele abraço.
3: É.
2: Queimou!
3: Queimou.
2: Eu dei um abraço tão grande nele, com tanta fé. Secou.
3: É, secou. Tá aí. Tá o antes e depois.
2: Gente, olha aqui, ó. Gente, isso aqui, ó. O homem foi curado de câncer aqui na Igreja das Nações da Poderosa Mão de Deus. Secou dentro dele o câncer. Secou. Isso é forte! Isso é forte! Secou! É o meu Deus que ele é fiel. Ele está nesta igreja, o meu Deus. Diga glória a Deus.
3: Glória a Deus.
2: Esse lugar é cheio de unção, gente. Ela ouviu a rádio, você veio pela rádio.
4: Eu falei pra ele assim, vem, ele tava muito desanimado lá em Curitiba. Aí o senhor orava no rádio, eu falava pra ele assim, é pra pedir pra Deus, conforta ele lá, anima ele. Não desanima ele, não. E aí eu falei pra ele, vem aqui. Aqui tem uma igreja, aqui tem um pastor, que ele cura as pessoas. Vem aqui, meu irmão. E aí ele fez a quimio dele lá, esperou uns dias e ele veio. Nós trouxemos ele aqui. Aí eu falei para ele, tenha fé. Tem que ter fé e acreditar. Aí ele veio e falou assim, mas como é que eu vou com esse negócio? Eu não posso ficar no meio do povo. Essa aqui falou assim, lá é um hospital.
2: Ela, você falou que aqui era um hospital. É irmã dela. É o seu nome?
5: Tal, Alzira.
4: Eu falei para ele, meu irmão, tenha paciência. Faz a tua quimio com o médico, quer? Aí depois você vai fazer os exames. No exame que você vai ver. Faz tudo o tratamento. E crê, acredita. Sem você deitar na cama, você vai lá fazer a tua quimio, sentou na cadeira e fala, Senhor, cuida de mim. Que não me dê reação nenhuma, né? Nem ânsia de vômito ele teve. Nada. Era uma coisa de nada. Só tinha aquele gosto ruim na boca. O resto...
3: Só
4: o
3: paladar, isso aí é normal.
4: Você acredita? Só o paladar, né? Mal resto, nada.
2: A unção é forte, né?
4: É.
2: Dinheiro do mundo ia curar ele.
4: Não.
2: Dinheiro do mundo.

0: ia curá-lo.
1: Não cura, dinheiro não cura ninguém.
0: Não cura?
1: Não.
0: E tantas pessoas que ainda xingam a gente quando a gente pede dinheiro aqui pra pagar as rádios, né? Pra curar as pessoas que o dinheiro não cura.
2: E agora ele tem que tirar, porque não pode ficar assim, né? O médico, vamos tirar, e você já tá praticamente curado. Você vai fazer mais 6 químicos, que é pra voltar, né? Mas médico é assim, né? O senhor sabe. Mas nós sabemos que Deus tá com ele.
0: É perigoso Deus fazer sair por baixo. Tudo.
1: Eu creio.
0: Deus é fiel. Tudo! Tá entendendo? É, Deus é fiel. Hoje é outro homem.
1: Eu sou outro homem hoje. Hoje eu tô vivendo.
0: Você não vivia.
1: Não vivia.
2: Ele não podia nem fazer as necessidades dele, era só com remédio. Ele não conseguia. Ele veio aqui no outro dia, ficou tudo normal.
0: Ele veio aqui no outro dia que eu dei um abraço nele, no outro dia já ficou normal.
2: Tudo normal. E ele não, ele ia comer, era um pedacinho de pão, era aquele macarrãozinho lavado que não podia pôr nada. E em casa ele comia no outro dia 2 pão francês, 2 chicões de leite, um café. Fruta à vontade, falei, come, meu irmão, não tenha medo, que Deus está com você. Ixi, agora ele come de tudo.
0: Amém, a paz, filha?
3: Paz.
0: E o que que aconteceu?
3: Então, eu tinha feito um voto dos R$153, que eu e meu esposo estamos tentando ter filhos, né? E a gente não estava conseguindo. Aí eu fiz o voto para não dar nada nos exames dele. Ele fez todos os exames, até de HIV, não deu nada, nada.
0: Limpinho.
3: Nada, limpinho. E hoje cedo também, não sei se tu lembra, que eu peguei ele e mandei um áudio porque eu tava passando mal, que eu tava sentindo que eu ia morrer, né? Mesmo assim ainda eu fui no médico porque já tava marcado, ela me passou um monte de...
0: Ah, eu lembro que você...
3: Me
0: eu
3: passou
0: lembro.
3: Um monte de remédio, né? Pra mim tomar, falando que eu tava com crise de ansiedade. Aí eu peguei e falei, não, tá repreendido. Falei, marido, pode levar eu lá hoje. Que
0: Amém.
3: Eu não quero morrer, não.
0: É, tá muito jovem, né, pra morrer, né, minha
3: Isso.
0: filha?
3: Isso.
0: Amém. Aplauda o nome do Senhor Jesus, que Ele é fiel. Diga glória a Deus.
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0: 9h41.
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2: Qual o seu nome?
3: Fernando.
2: Onde a senhora mora?
3: Cruzeiro do Sul.
2: Cruzeiro do Sul, o que aconteceu, Fernando?
3: Eu recebi uma bênção em minha casa ouvindo o senhor pela rádio. Então, era o último dia de eu pagar meu dízimo. Eu não tinha dinheiro pra nada. O inimigo mexeu na minha vida financeira com tudo. Mexeu de eu ficar assim sem 10 centavos em casa. Aí, no domingo, né, que eu tinha que ir à igreja e pagar o dízimo, o meu esposo ia em Paranacite depositar um cheque. Aí eu peguei e fui com ele. Aí eu peguei e falei assim pra ele, vamos passar...
2: Tava ouvindo a rádio.
3: Isso. Aí eu peguei e falei assim, vamos passar aquele cartão meu que eu tenho aqui do Banco do Brasil? Aí nós pegamos e passamos, pastor. Não tinha nada na conta.
2: Nada?
3: Nada, nada. Tava...
2: Zero. Zero, zero, zero. Dá o quê? Zero, zero, zero. Nada. Mas quando passa a vir pra essa obra, Deus começa a prosperar.
3: Na hora que passou o cartão, tinha R$800 na conta.
2: Abra a tua boca, geladeira! Dá um glória a Deus aí, incrédulo! Você tá vendo Deus se manifestar e não dá glória a Deus? A mulher tá dizendo que não tinha nada! Nada! Mas quando o ministério do homem de Deus é prosperidade, o diabo pode entrar, pode tentar de todas as formas, mas não derrota! 800

0: receber. E um dia eu pensei, falei assim, nossa, como pode? E olha, gente, olha o que o Senhor fez comigo na minha vida. Daí peguei, paguei, recebi, fui lá, paguei meu dízimo. O Senhor é muito fiel, muito fiel.
1: Vale a pena ouvir a rádio?
0: Vale a pena, e muito, que você soubesse a unção que eu recebi, só ouvindo o Senhor, eu tive que me

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1: Oh, glória a Deus, amém. Olha, nós estamos fazendo a campanha do manto. Quem está nesse espírito? A campanha do manto. Qual o nome do irmão?
2: Telson.
1: Irmão?
2: Telson.
1: Telso. Irmão Telso, o que aconteceu, meu filho?
2: Faz 3 anos e meio que eu tenho uma marca nas minhas costas e um caroço. E passei por 3 biópsias. Frequentei uma igreja evangélica durante 3 anos, fazendo ungindo, nada. Médico nenhum descobriu. Olha o caroço, procura o caroço aqui.
0: Sumiu! Sumiu! Sumiu! Desapareceu!
1: O senhor veio na terça-feira passada.
2: Terça-feira passada você falou. Eu não dormi a noite. Começou a ferroar do pé das costas, na ponta do dedo, coçando. Eu passava pela minha bunda assim, parecia uma formiga dentro na minha pele. Eu passei a noite quase em branco. Tanto coceira, até na ponta do pé. E hoje, não tem...
1: Desapareceu.
2: Ontem eu tava na casa da minha namorada. Ela olhou nas minhas costas e falou assim: amor, cadê o caroço das suas costas? Aí eu passei a mão e não vi.
0: Digno de glória!
1: 3 anos em uma igreja, 3 anos sendo ungido.
2: 3 anos sendo ungido.
1: Não acontecia nada.
2: 3 biópsias, aqui na Esperança, um em Maringá, doutor particular. O médico falava assim: ó, não acha nada.
1: Isso aqui é forte. Gente, eu coloquei a minha mão, tava um caroção. Eu coloquei a minha mão, ele disse, no final, bispo, coloca a tua mão aqui. Porque eu estou sofrendo, queima, sente, coça bastante. E eu coloquei a minha mão e determinei um milagre em nome do Senhor Jesus Cristo. E Deus assim o abençoou. Diga glória a Deus. Irmão, Deus é contigo, varão. Ó, não vai ficar nem a mancha. Levanta. Nem a mancha. Nem a mancha. Nem a mancha. Nem a mancha. Minha mancha, minha mancha, Jeová, queima! Minha mancha vai ficar. Diga glória a Deus. Amém. É o que Deus ele faz. Vai em paz, varão de guerra. Eita, Jeová.
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4: 9:46.

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0: não se fala mais nisso.
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0: 10 e 14.
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2: O senhor fala do 7.
3: Essa é a campanha.
2: Sétima campanha. Eu tô na sétima campanha que começou a abrir as portas pra mim.
3: Quer dizer, você termina uma campanha e faz outra.
2: Eu termino uma, faço outra. E agora essa que eu tô, que é no, do manto.
3: Colhendo uma. Rapaz, já é a campanha do manto.
2: A campanha do manto. Eu tinha um limite no banco de R$1.800. E eu precisava que aumentasse, né? Aí na sexta-feira eu olhei, nada. Tentei entrar em outra agência que eu tenho, não consegui acessar. Tentei, não consegui.
3: Não dava certo
2: nada. Não dava certo. Aí eu peguei, voltei falei, vou olhar no outro banco, né? Que eu tenho lá. O limite do meu, eu mostrei até pra minha esposa que na hora foi pra R$4.900.
3: Ô, louco! De 1.800 foi pra quanto?
2: 4.900 num sábado, 5 horas da tarde.
4: Paz, filha.
5: Paz, apóstolo.
4: O que aconteceu na sua vida, filha?
5: Apóstolo, dia 2 de setembro, a minha mãe, que tá aqui, ela entrou com a aposentadoria dela. Aí o advogado falou que ia demorar, ia ser um processo demorado, aquela falação toda, né, do advogado, e falou um certo valor que ela ia ganhar mais ou menos esse valor, que ele fez um cálculo tudo, né? Aí semana retrasada eu paguei aquele voto dos 300 e...
4: Quantos 300 valente?
5: Isso. E uma das coisas que eu tinha colocado, que seria isso que eu queria, que a minha mãe se aposentasse antes de virar o ano.
4: Certo.
5: Porque ela, questão de prefeitura e tal. Aí eu fiz esse voto e essa semana o advogado falou que ela estava aposentada. E o cálculo que ele tinha feito deu R$500 a mais. Então ela vai ganhar R$500 a mais. E o jeitinho que eu pedi foi, eu falei, senhor, ela tem que ganhar mais que tanto. E deu muito mais do que eu tinha falado.
4: Jesus querido, você entendeu o mistério aí? O voto tem poder de quebrar as armadilhas de Satanás contra a tua vida, o sacrifício. Eu acredito no sacrifício. Veja bem que a mãe dela tinha uma aposentadoria, mas estava difícil, hein, filha?
5: Ele falou que ia ser muito difícil. Eu falei, mas o senhor tinha que ser antes de findar o ano. E foi muito rápido, foi uma coisa que ninguém imaginou.
4: Uma hora para outra.
5: Foi muito rápido.
4: É?
5: Sim, ela já até abriu a conta, vai receber. Já recebeu, na verdade.
4: Jesus, que foi rápido, hein? Meu Deus do céu!
5: Glória a Deus.
4: Tá vendo aí? Já recebeu. Foi tão rápido que nem ela acreditou que ela pensou que era em janeiro, no mês que vem.
5: E foi, assim, ela vai ganhar muito mais do que ele pensava.
4: Que ele pensava,
5: o advogado falou, e deu mais dos 300 que eu dei, né?
4: Deus é fiel, né?
5: Deus é fiel.
4: Agora olha pra mim, o voto nesse ministério, o sacrifício, tem poder ou não tem?
5: Tem. Todos que eu fiz aqui até hoje...
4: Nunca cai?
5: Nunca.
4: Todos que você tem feito aqui, Deus tem honrado?
5: Sim, daí eu fiz a da pasta do começo do ano também. Todos estão se cumprindo. De pouquinho em pouquinho tá indo.
4: Projeto de vida?
5: Projeto de vida.
4: Tá só abençoando?
5: Abençoando. Eu pedi também pelo meu pai, Deus tem abençoado ele a cada dia. Ele não é cristão ainda, mas ele tá vendo como Deus tá sendo, né, nessa obra. Só de eu falar pra ele, ó, pai, eu fiz um voto por você, fiz isso. Ele tá abrindo os olhos. O carro que eles conseguiram também foi através do voto que eu fiz e tá indo.
4: Tudo na pasta, projeto de vida.
5: Tudo, tá acontecendo.
4: O ano não acabou ainda não, tá?
5: É, amém.
4: Aplaudo o nome do Senhor Jesus.
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0: 10 e 18.

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0: 10h52.
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2: Filho, o que que aconteceu?
3: Eu tinha uma ferida aqui no pé aqui.
2: Tu tinha uma ferida?
3: No pé.
2: Ah, tu andava com o pé fachado,
3: isso,
2: né, filho?
3: Isso, o médico queria amputar a perna aqui.
2: Ô, louco, o médico queria amputar a tua perna.
3: É. Daí ele falou assim, tira um raio-x. Aí ele falou assim, não, a ferida já chegou no osso, não tem mais jeito. Tem que amputar essa perna aí. Você vai lá no HU, já se interna lá que eu vou lá pra amputar a perna. Eu falei, não vou amputar não. É, mas tua diabetes também é alta? Eu falei, não, mas não vou amputar não. Daí a minha mulher falou assim, vamos lá pra igreja do apóstolo.
2: O médico disse que ia amputar o pé.
3: É, amputar aqui, andou lá
2: amputar,
3: fora.
2: E arrancar o joelho pra baixo?
3: É, tava tudo podre, né?
2: Tava tudo podre.
3: Tava.
2: Do joelho pra baixo tava tudo podre.
3: Tava tudo podre.
2: É?
3: A minha mulher falava assim, ah, eu não aguento mais. Hã? Isso aí fede. A minha mulher falava...
2: A tua mulher está fedendo demais,
3: é.
2: Ó.
3: Daí ela falou, vamos lá pra igreja lá que ele vai curar.
2: Lá pra igreja das nações, da poderosa mão de Deus.
3: Que ela vinha, né, lá. Daí não fui mais no médico também. Eu falei pro médico, não vem mais aqui também. Ele falou, também não quer mais cuidar do senhor, isso aí não sara.
2: Eu
3: falei, não, mas eu não vou mais mexer com o senhor também.
2: Você falou pro médico?
3: Falei pro médico. Aí passou uns dias, o senhor, eu fiz aquela campanha da lava-pé.
2: A campanha do lava-pé.
3: É, aí começou a desinchar e foi secando. Aí eu fui lá e falei pra ele, falei, ó, doutor. Ele falou, rapaz, mas não acredito isso aí, pai. Eu ia amputar a tua perna. E o que aconteceu? Foi lá na igreja das nações lá.
2: Glória a Deus! É pra lascar o diabo. Foi no lava-pé.
3: Aí ele foi secando, foi desinchando. Aí ele sabe, secou.
2: Gente, filma isso aqui, ó. Amostra pra cá. Olha aqui, ó, como é que tem. Isso aqui tudo era podre. A sua mulher disse que fedia.
3: Fedia.
2: Mas era verdade, ela não estava mentindo, verdade, não é verdade?
3: Ela tá ali, ela falava.
2: Quer dizer que a mulher estava sentindo um fedor e com razão.
3: Com razão.
2: É?
3: Daí, porque a ferida era muito, muito grande, arroxou tudo, né? Daí eu levei lá o médico falando, isso aí só pode ser milagre de Deus.
2: Você falou de Jesus daqui da igreja pra ele? Falou? O que que ele falou?
3: Ele falou, só pode ser milagre de Deus. Eu falei, é milagre de Deus, o senhor quer cortar a minha perna?
2: Ei, glória a Deus, aplauda Jesus aí, igreja. Filhinha, quer dizer que o casamento tava até ruim, porque...
3: Tá, porque ela falava que fedia demais.
2: É claro, não, que na hora sentia aquele cheirão. É verdade ou não é?
3: É verdade.
2: E agora, como é que tá?
3: E até ele lá falava, ih, rapaz, não vou mexer mais com isso não, que você tá... Agora não, agora sarou, secou.
2: Secou, secando.

0: A enfermidade secou, passando ali no, no lava-pé.
1: Já no lava-pé, e aí eu tinha diabetes. Ele falou, ah, com essa diabetes você tem aí, nunca vai sarar isso aí.
0: Rapaz,
1: minha diabetes é 200, 300.
0: Meu Deus, tava feio.
1: Tava feio. Aí parei, larguei de médico, larguei de remédio também. Não tomei mais remédio também. Não tomei remédio nenhum mais.
0: Gente do céu. Parou de tomar remédio, parou tudo.
1: Parei tudo, não tomei mais remédio.
0: É?
1: Não tomei mais pra esses remédios, esses antibióticos. E larguei mão pra lá.
0: Filho, Deus mudou a tua história, então.
1: Mudou. Daí era 30 dias, dava um atestado, o médico dava alta, esse médico, 30 dias. E quando eu comecei a fazer a campanha, daí logo me aposentei também. Já me aposentou por causa disso.
0: Se aposentou também?
1: É.
0: Duas bênçãos numa só, aplaudo o nome do Senhor Jesus. Foi curado e ainda se aposentou. O que, que o Senhor diz para as pessoas que estão te ouvindo agora, que é uma multidão, a respeito desse ministério?
1: Ah, não pode abandonar, não. A pessoa não pode largar das campanhas e o trabalho que o Senhor faz, né? A pessoa tem que ter fé em Deus e ter fé no Senhor aqui e cuidar, porque se o cara parar aqui, é que o Senhor fala. Pô, de volta, mal.
0: Mal volta tudo.
1: Volta tudo.
0: É verdade.
1: Não pode abandonar a obra, não.
0: É, né?
1: Eu venho aqui porque eu fui curado. Então eu tenho que agradecer, né?
0: É. O senhor é católico? Católico?
1: Eu?
0: Da igreja católica?
1: Não, minha mulher está seguindo aqui, nós
0: dois. Mas o senhor era?
1: Era.
0: Aí o senhor começou a vir com ela?
1: É.
0: Aí o senhor começou a ver os benefícios?
1: Comecei a ver os benefícios, ver, né? Eu já tive um milagre, né?
0: Uhum.
1: Eu não posso abandonar.
0: É verdade.
1: Ninguém, né?
0: Não pode ser ingrato. Ingrato. Você tem que abençoar a pessoa que te abençoa, diga glória a Deus. Você tem que ser grato porque Deus detesta ingratidão. Amém?
1: Aí a mulher fica brava, você quer chegar lá adiantado. Eu quero chegar lá adiantado para não perder, né?
0: Tá vendo, mulher? Aplauda o nome do Senhor Jesus. Você também? Você recebeu o milagre?
2: Eu fui fazer. Ontem tava lá, não, fiz o cartão, fui aprovado 100%.
0: Oi, Deus abençoou.
2: Abençoou 100%.
0: Tinha tudo pra dar errado.
2: Tinha, mas não deu. Tava sem digital no dedo.
0: Hã?
2: Tava sem digital nos dois dedos, todos os dedos.
0: Não pegou digital?
2: Não pegou.
0: E aprovou, cara.
2: Aprovou.
0: Deus é fiel, diga glória a Deus.
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4: Comigo agora. Vamos lá.

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2: Rapaz.
3: Rapaz.
2: Então, a minha filha tem 16 anos. Eu fiz um voto pra ela. E saiu uma vaga de emprego no banco. Ela tem 16 anos. Vai ganhar quase R$1.500.
3: No banco?
2: No banco.
3: E vai ganhar R$1.500?
2: R$1.500. Trabalhar 3 vezes na semana.
3: 16 anos.
2: 16 anos.
3: 3 vezes na semana.
2: Contrato fechado por 2 anos.
3: Rapaz,
2: e meio período.
3: Aplauda o nome do Senhor Jesus.
4: Rapaz, filha, qual o seu nome?
5: Ivone.
4: Ivone mora onde, minha amiga?
5: Mora em Sabaúde.
4: Sabaúde. Você chegou sentindo o que, Ivone?
5: Muita dor na coluna, com dor de cabeça e muita falta de ar, dor na coluna e dor de cabeça, muita sinusite desde 12 anos.
4: É, e agora, o que está acontecendo?
5: Agora eu não estou sentindo nada mais.
4: Aplauda o nome do Senhor. Graças,
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0: 11:28.

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1: Paz, filha.
2: Paz, apóstolo.
1: Qual o seu nome, filha?
2: Maria, Maria José.
1: Ah, Maria, o que que aconteceu?
2: Foi uma bênção que eu recebi essa semana.
1: É bom receber bênção. O que que aconteceu, filha? Qual foi a bênção?
2: Foi quinta-feira, eu escutei a bênção, ela estava pregando.
1: Aham.
2: E ela falou naqueles 90 reais, né? 91.
1: Salmo 91, a oferta de 91 reais.
2: Aí eu estava lá lavando a louça, eu não tinha um centavo na mão. E eu pedi a Deus, falei assim, ó, se eu alugasse aquele salão que eu tô com ele lá para alugar, tá com 5 meses, eu não conseguia ligar ele. E eu não vou dar 90, eu vou dar 100. Aí eu peguei e fiquei lá, aí a bispa falando, e eu peguei e segurou aquela bênção. Como foi dali, acho que não levou uma hora. Chegou a gente lá em casa para alugar o salão.
1: Já alugou o salão, minha filha?
2: É, tá alugado, né?
1: Deus já abriu a porta na hora.
2: Deus abriu na hora. Eu acabei de estar falando, eu pensei, se Deus me dá pra mim conseguir alugar aquele salão, eu não vou dar 90 reais, eu vou dar 100.
1: Gente, quem tá fazendo esse voto Salmo 91 para acudir a obra de Deus? Você vai ver o que Deus vai fazer na tua vida ainda esse mês. Ainda esse mês, a proteção do Salmo 91 vai chegar sobre a sua vida em nome do Senhor Jesus Cristo. Diga glória a Deus.
2: Eu não tinha dinheiro nenhum, eu senti que era perto para me fazer esse voto. Mas Deus vai dar um jeito. Ele assim, se eu alugar aquele salão, e eu não vou dar 90, eu vou dar 100. E eu admirei que dali meia hora apareceu o cara.
1: A bênção já veio na tua porta.
2: Já veio na minha porta, não levou uma hora. Chegou lá, eu bati palma e falou:
1: como é que pode, hein?
2: Eu quero alugar seu salão.
1: Como é que pode? Vocês conhecem essa mulher? Essa mulher tem 5 anos aqui, se enraizou no ministério. Essa mulher, ela chegou aqui, irmão, desculpa falar, lascada. E hoje essa mulher é dona de imóvel em tudo quanto é lugar. A glória a Deus aí em nome de Jesus, gente.
2: E muita bênção.
1: Deus é fiel, gente.
2: Amém,
1: Jesus. Rapaz, eu fico vendo, olha. Tá vendo?

0: simples. Aí você escuta o milagre ali, você não vê ela. Não é simplesinha ela? Sim ou não? Que ela chegou aqui derrotada, cheia de dor. Ela disse que ia numa igreja e voltava pior, né?
1: Era pior, eu voltava toda mancando,
0: cê
1: toda
0: torta. Você vinha boa e voltava?
1: E eu ia boa e voltava doente de lá. Eu até imaginava o dia de culto, eu não gostava de ficar em casa, eu queria ir, mas eu ia, mas sabendo como é que eu ia voltar de lá.
0: Gente, como é que pode? Deus está no lugar desse? Não está. Porque Deus muda a vida das pessoas onde Ele está. Aonde Ele está tem que mudar a vida em nome do Senhor Jesus Cristo. Hoje, Deus tem abençoado.
1: Filha, hoje
0: até galpão a senhora está tendo, né?
1: Olha, Deus, graças a Deus. Bicho. Deus tem me abençoado muito, minha saúde que eu não tinha e eu tenho.
0: É?
1: Agora eu tenho.
0: A senhora tem quantos anos aqui? Tem quantos anos aqui?
1: Vou fazer 5. Tem 4 anos, vou entrar por 5 anos. E parece que eu tenho uns 20 anos que eu estou aqui. Tanto Deus
0: como
1: que
0: tanta benção.
1: Tanta benção que eu já tive. Eu só penso na benção e a benção vem.
0: Eita, Deus forte, diga glória a Deus.
2: Eu esperei 26 anos, eu falei pro Senhor que um dia o Senhor ia me curar. E hoje estou dobrando o meu joelho.
0: Tá dobrando! Dobra aí, dobra! Meu Deus, não dobrava não assim! Não dobrava o joelho!
2: Não, é meu joelho deslocado, saiu fora do lugar. Na hora que eu entrei na igreja, na hora que eu pisei naquela terra, eu falei, Senhor, hoje eu quero sair curada, limpo daqui o meu joelho, eu quero colocado no lugar que eu sei que o Senhor tem poder. E tudo mal que tiver na minha vida, porque é um fracasso.
0: Isso, vai cair por terra.
2: Hoje eu não levo nada disso atrás de mim. Hoje vou
0: só liberto. Vai levar saúde, minha filha.
2: Saúde, saúde, bênção de Deus. Porque eu não sou nova não, mas eu, graças a Deus, eu tenho tanta força, coragem para trabalhar. E hoje eu
0: creio. Tá curada.
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4: Meio dia e 7.

0: Meio-dia e 21.
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2: O que, que aconteceu, filha?
3: A bênção é do pastor lá da igreja que a gente congrega. Mais ou menos 30 dias atrás, roubaram o carro dele.
2: Meu Deus.
3: Aí eu falei para ele vir aqui trazer o documento do carro pro bispo orar, né? E aquele dia tinha tudo para dar errado. A gente ficou rodando por aí. Já no finalzinho que a gente conseguiu chegar aqui, a igreja estava lotada. Ele ficou lá atrás na porta. E eu falando para ele: pastor, leva o documento do carro pro bispo orar lá na frente. Quando a gente já estava quase indo embora, eu peguei o documento dele, trouxe até o altar, pedi o bispo para orar, falei pro bispo, bispo, este carro foi roubado. O senhor pegou o documento das minhas mãos, levantou para os céus e falou: Senhor, traga de volta. Naquele momento eu senti a presença de Deus. Eu senti que Deus estava devolvendo. Aí nós fomos embora. 15 dias depois ligaram para ele: seu carro está em São Paulo, para lá de Ourinhos, pode vir buscar. E ele trouxe o carro dele sem nenhum arranhão. Do jeito que levaram, devolveram.
2: Não tiraram nada.
3: Por isso eu estou dando esse testemunho, como o bispo fala, para dar um chute na canela do diabo e provar que Deus é fiel na vida daquele que confia em Deus, do servo de Deus que é fiel. Então eu agradeço muito a oração do bispo, porque Deus é fiel.
2: A paz, querido.
4: A paz.
2: O que, que aconteceu?
4: O meu milagre é restauração de vida.
2: Eita, glória.
4: Eu cheguei aqui, primeira vez nessa igreja, foi no dia 7 de outubro. E eu era dependente químico, alcoólatra, drogado, né? E essa passada de ano aí, faz a honra e a glória do Senhor, passei aqui na casa do Senhor. E desde o primeiro dia que eu cheguei aqui até hoje, estou sem usar droga e sem beber qualquer tipo de bebida alcoólica.
2: Eita glória! Meu Deus! Meu filho, você usava bebida?
4: Bebida,
2: drogas?
4: Eu saía do trabalho, em vez de eu ir pra casa, eu ia pro boteco, chegava em casa 10 horas da noite, 9 e meia da noite, ia trabalhar todo dia de ressaca ruim, falava: não vou beber mais. Quando era 6 horas, eu tava bom do estômago, tinha problema de gastrite, eu já parava, ia no boteco de novo e bebia de novo.
2: E agora?
4: E agora eu tô livre, graças
2: a
4: Deus.
2: Quanto tempo o senhor tá aqui na igreja?
4: Cheguei aqui no dia 7 de outubro.
2: De outubro.
4: Isso.
2: Então vai fazer quantos meses? 3 meses. Esses isso. 3 meses o senhor não coloca mais bebida?
4: Nada,
2: não.
4: Não
2: usa
4: nada,
2: mais droga?
4: Não, mais nada.
2: Tá
4: só
2: limpinho?
4: Limpinho. Só a igreja. Graças a Deus. Minha família ficou tudo lá, se divertindo, festando lá na véspera de Natal, véspera de Ano Novo e tudo. E eu na igreja, perseverando.
2: Isso. O poder está na perseverança.
4: Glória a Deus.
2: Deus te abençoe. Amém. Meu filho, em nome do Senhor Jesus.
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0: Meio-dia e 56.
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2: Uma alegria muito grande. Vai fazer 10 meses que eu conheci essa obra através do rádio. Peguei a circular, fui baixar em Nova Esperança. Cheguei 5:30 da tarde na rodoviária e fui andando a pé, perguntando para um e para outro onde era essa igreja. 6 horas da tarde eu consegui chegar lá na igreja. Foi na terça-feira. Aí participei da reunião no maior desespero, com a vida derrotada. Aí eu perguntei para os irmãos lá falaram, é esse homem assim ali. Aí o senhor chegou, participei da reunião, terminou 10 e pouco, pedi um favor para aquela abençoada ali, conseguir uma carona para mim voltar, que eu sou de Sarandi. Eu cheguei no maior desespero, falei, nós estamos com esse carnê do carro aqui, as parcelas é 900 e pouco por mês, e tá assim, e todo mundo perguntava, por que que a senhora não anda com o carro? Eu dizia, é porque meu marido colocou na justiça. Na justiça nada. Porque nós,
3: o demônio
2: entrou na nossa vida e fez um reboliço. Mas o inimigo entrou na nossa vida. Eu fui obrigado a abandonar minha casa, meus móveis, e vim começar uma nova vida em Sarandi, da estaca zero. Morar no fundo de casa dos outros, passar humilhação. Andar a pé de Sarandini, Maringá inteiro, sem nenhum centavo. Saía de casa com fome e voltava com fome. Meu marido na Bahia doente, com câncer, parado.
3: Tudo parado.
2: Aqui em Maringá, em Sarandini, eu só não roubei, não matei, não me prostituí. Vendi chips, vendi pipoca, vendi salgadinho no sinaleiro da Colombo. Entrava na casa de R$1, comprava miojo e chegava em casa, fazia aquele miojo, apresentava o prato para cima e falava, papai, participa dessa festa, desse banquete comigo, Senhor. Participa, é um banquete. Chorava e apresentava aquele prato de miojo. Eu saía 5:30 da manhã para se Maringá fora, a pé, com fome, voltava com fome. Aí, segui a carona, cheguei em Nova Esperança, circular já estava virando para vir embora, a última. Entrei na minha casa 12:30, meu marido na Bahia, doente, sem poder trabalhar.
3: Com câncer.
2: Dessa penurinha. Daí eu perguntei pra irmã que eu queria ir nessa igreja, na Mandacaru. Aí ela falou, amanhã é quarta, lá vai. E saí de casa. Cheguei numa quarta-feira nessa igreja, a irmã tava limpando. Eu pensei que o culto era à noite. Era 2 horas e não era, era 7:30 da noite. Cheguei ali e falei, irmão, eu vim a pé, com fome. Conforme a irmã estava sentada, mas é a noite, meu irmão. Falei, eu vou aguardar porque eu não tinha dinheiro para voltar. E ali eu perseverei. Vai fazer 10 meses que eu estou nessa obra. E Deus foi fazendo um vira-volta, eu buscando. Quarta, sexta, domingo. E Deus foi honrando. Eu ia de bicicleta, vinha a pé, andava mais a pé nessa Colombo do que de bicicleta.
3: Sacrifício.
2: E passemos ser ofertante e dizimista nessa obra. Meu marido fez exame lá deu câncer. Eu buscando por ele. Aqui deu zerado, não deu nada. Nós se envergonhou com tudo, só não com aluguel. Um dia eu profetizou aqui que Deus estava tirando pessoas do aluguel. Eu tomei posse.
3: Pela glória a Deus!
2: Posse. O patrão deu uma casa na chácara. Nós fomos morar na chácara do patrão, não pagar nem água, nem luz e nem aluguel.
3: Deus.

0: começou a trabalhar, minha filha.
1: Dia 1º de setembro eu entrei nessa chácara. Ela brigou comigo, irmã, sabe não, tarda testemunha. Eu falei não. Aí o profetizou, dei minha carteira de trabalho. Disse que Deus abriu uma portona de serviço pra mim. E abriu, já faz 8 meses que eu tô nesse trabalho. A minha líder ali, ó. Abençoada, ali, minha carregada. Minha
0: gente, líder. Fica de pé. Dá glória ao nome de Jesus. Ele merece toda a honra e toda a glória.
1: E Deus foi trabalhando, Deus foi trabalhando, trabalhando, trabalhando. E eu tinha um sonho de ter uma vizinha. Eu fui na loja, o papai do céu assinou, disse que Deus está me entregando chave para a pessoa que eu tomei posse. Tem minha bisera para a honra e glória do Senhor.
0: Zera!
1: Zera, zera.
0: A bisera.
1: Eu comprei zera na loja.
0: Eita! Você não estava passando fome, minha filha.
1: Zera. Aí, a dívida já estava em 17 mil e o banco ligava pro meu velho e falava pro meu velho: vou tomar os seus bens. Aí meu marido, ele é muito tímido, e humilde, tímido, assim, quieto. Ele falava assim: nega, a partir de hoje não posso nem chamar você mais de meu bem, porque o banco disse que vai tomar, e você é meu único bem. Eu falava assim: deixa que leva, deixa que leva. A dívida, meu marido deu testemunha aquele dia, eu falei: amor, você tinha que trazer o comprovante, amor, você tinha que trazer. A dívida de 17 mil caiu pra aqui o valor que meu marido quitou a dívida. 17 mil, pô.
0: 4.367,88 centavos.
1: O propósito da pasta que ele fez.
0: O propósito da pasta.
1: O propósito da pasta.
0: Depois que ele fez o propósito da pasta.
1: Foi.
0: É.
1: E nós, 21 anos morando junto, amigado, 21 anos. Quando tinha roupa, não tinha dinheiro. Quando tinha dinheiro, não tinha roupa. Porque eu tô comprovante do meu casamento, que vai ser, ó. A data aqui, ó.
0: Vai casar.
1: 25 de março. A data tá aí, ó. A data
0: olha
1: tá aí,
0: gente,
1: ó.
0: Olha o que Deus, ele faz. Deus é nesse ministério. Deus é nesta obra. Filha.
1: 21 anos morando amigada.
0: 21 anos amigada.
1: 21 anos.
0: E agora
1: quando
0: vai casar.
1: Quando tinha roupa, já casamento já tá pago. Aí, isso é o
0: já tá pago.
1: Já,
0: quer dizer,
1: tá pago.
0: O teu marido que tinha câncer foi curado.
1: Tá curado. O carro tá quitado. Eu tenho
0: esse
1: a bisera.
0: Esse carro aqui com de... Gente, olha aqui, ó. Olha aqui, ó, o tanto de prestação aqui, ó. Ó, isso aqui é forte, eu não tenho nem palavras. Tem coisa que não tem palavras. Ó, 991,53 centavos.
1: Era as parcelas do carro.
0: Tudo atrasado.
1: Que
0: ó.
1: Ele tirou zero aqui na loja. O meu trabalho é um trabalho abençoado. Que eu ganho uma cesta que eu não venço ela comer. Eu dou aqui pra igreja. Eu dou para os meus conhecidos de sobra. Às vezes vendo que eu não venço comer. Minha líder já foi passear na chácara onde eu moro. E só a benção, só a benção.
0: Ô filha, só pra, olha aqui, só pra constar, a senhora veio na igreja sem um real.
1: Eu andava a pé, de Sarandi pra Maringá, empurrando a bicicletinha velha, a pé com chinelinho de dedo, nem roupa. Eu tinha direito de vestir nem calçado.
0: E hoje?
1: Eu ia na igreja de chinelinho de dedo, ficava escondido nos cantinhos.
0: Hoje ela tá de tamancão, olha aqui, ó. Hoje ela tá de sapato chique. Olha como a Jeová levanta. Olha como ele levanta os fracos.
1: Eu não tinha o que comer.
0: Não tinha o que comer, filha.
1: O sal que é barato na minha casa eu não tinha.
0: O sal que é barato não tinha nem o sal, filha. Gente, eu estou impactado.
1: Mês que eu tô nessa igreja, não tem 10 meses.
0: E Deus já mudou a tua vida do teu esposo.
1: Meu marido pagava um consórcio de uma CB300, restava 5 parcelas para acabar de quitar, e nós estava perdendo o consórcio, e eu vou pagar a prestação da moto. Eles olhou para mim e disse que nós não devia mais nem um centavo, que estava quitado.
0: O quê?
1: Não devia nem um centavo, estava quitado.
0: Sem pagar?
1: Restava 5 parcelas, 5 parcelas.
0: 5 parcelas paga por Jesus!
1: 5!
0: Meu Deus!
1: Mas levou essa moto lá na Mandacaru pro senhor ungir, já falou assim pro meu velho: cuida dessa moto, guarda, que essa moto é muito visada, aquela motona bonitona.
0: Eu lembro.
1: Lembra?
0: Grandona.
1: Lembra? E o carro eu levei lá e mandei o ungir.
0: Gente, era pobre, o marido com câncer. O marido com câncer, ela desempregada.

0: nada e hoje tem casa.
1: Vá outro milagre, comprei um apartamento.
0: Meu Deus, olha o valor desse apartamento.
1: Aleluia.
0: Meu Deus, é meu pai. 10 meses dentro da igreja sem faltar um culto. Depois que ela pegou a pasta, honrou. O marido dela veio entregar essa pasta ali. Eu estava no escritório. Quando ele veio entregar a pasta e um dízimo de R$2.000. Não, tu não está entendendo. Ei, quem não ganhava nada, o marido me entregou uma pasta de 1.000 e um dízimo de R$2.000 na minha mão.
1: Deus, aleluia.
0: Esse é o Deus que levanta os pequenos. É o Deus que enriquece. Gente, um apartamento. Prava de aluguel.
1: De favor, agora. O patrão disse que é pra nós alugar o apartamento e continuar na chácara. Mas eu chorava as madrugadas e falava: Senhor, tô velha, não quero viver de favor o tempo todo. Eu quero ter minha casinha, Senhor. E o Senhor honrou. Não tenho palavras.
0: Filha.
1: Vida nova, casa nova, casamentos, móveis, tudo novo. Glória! Tudo novo, tudo novo. Eu fiz um propósito daquelas estrelinhas, umas estrelinhas que o Senhor deu pra nós. O Senhor falou assim que era pra nós dar, pra nós dar pra pessoa, pro Senhor abençoar. Eu dei uma pro meu genro, uma pra minha filha. Meu genro também comprou uma casa. Ele põe uma estrelinha na carteira.
0: Oh, oi, ei. Obedeça quando faz algum propósito aqui. Deus mudou a vida.
1: Mudou. Fez um reboliço assim na nossa vida, que meu marido tá viajando, ele tá chegando, tá lá na Bahia, chegando em Luiz Eduardo. Ele fica assim: nega, não esquece da campanha de ir pra igreja, não esquece. Eu falei: jamais.
0: E lembra a senhora?
1: Só a benção, dia após dia.
0: É abençoado.
1: Muito, não tem 10 meses que...
0: Tem 10 meses que a senhora tá na igreja?
1: Não tem 10 meses, vai fazer ainda 10 meses.
0: Bata nessa hora.
1: Com certeza, bispo.
0: Mudou a tua vida.
1: Tudo, bispo, tudo, me calçou, me vestiu. Eu tenho minha motinha que eu vou pro meu serviço, venho pra igreja, olha, eu não tenho palavra pra agradecer.
0: Filha, Deus mudou a sorte.
1: Tudo.
0: Vai casar?
1: Dia
0: casa nova?
1: 25 de março. Os móveis tudo novo, carro quitado, minha bizera,
0: Tudo quitado.
1: Olha, só tenho, não tenho palavra pra agradecer ao Senhor.
0: Mas tem crise, irmã, cadê a crise?
1: Deus entrou com providência pra nós, não
0: quer
1: teve.
0: Dizer que não tem crise nessa igreja?
1: Mas tá aqui, ó
0: a prova aqui, ó.
1: Aqui, ó.
0: Não tem crise pra quem oferta nessa igreja e congrega nessa igreja. Não tem crise. Então não tem crise?
1: Não tem. Ele pegou, deu aqui, ó. Depois que ele fez aqui
0: o propósito da pasta. Deus abriu as compostas.
1: Aqui o banco ligou, falou: a tua dívida tá em 17 e pouco. Mas aí foram brigando, o banco deixou por aqui. Então,
0: R$4.367,88.
1: Prova tá aqui.
0: Quem não tinha dinheiro pra comer, quem não tinha dinheiro pra nada, hoje tem um apartamento quitado, um apartamento mobiliado. Uma moto, uma bis e um carro! Dá pra dar glória a Deus aí, meu filho! É o Deus da Igreja das Nações, da poderosa mão de Deus! Esse é o Deus que prospera!
1: Aquela lá de Brusa Cor-de-Rosa, erga a mão, é minha filha.
0: É sua filhinha?
1: Eu saía da minha casa por volta de 11 horas, almoçava na casa dela, almoçava na casa de outro, mas não conseguia falar o que eu tava passando na minha casa. Na minha casa eu não tinha nem um sal pra fazer uma sopa. Eu chegava na casa dela: mãe, como é que você tá? Eu falava: eu tô bem. Eu ia no horário do almoço visitar as pessoas pra mim poder comer.
0: Meu Deus. Tá vendo?
1: Olha lá, ela lá, ó, chorando.
0: Tá vendo? Não, tá chorando, a filha dela. Tá vendo? Você ia na casa, chegava na hora do almoço pra
1: comer. Eu chegava por volta das 11 horas, 10 e meia e almoçava. E
0: porque
1: eu
0: não tinha comida em casa.
1: Eu não tinha.
0: E hoje falta?
1: Hoje tem de sobra.
0: Ah! Hoje tem pra dar!
1: É ela que comprou a casa.
0: Ela também comprou a casa.
1: A estrelinha que eu peguei aqui, o voto.
0: Aí você deu uma estrelinha pra ela.
1: Deu uma pra ela e uma pra marido dela. Eles compram a casa.
0: Gente, é muito forte.

0: tá bom, não tem mais palavras, ele é fiel demais. Aplauda o nome de Jesus, não tem mais palavras. Tá bom, vem cá, vem cá. Hã?
1: Vem aqui, Valéria.
0: Ela é sua filha?
1: É minha filha.
0: É sua filha?
1: É, vem aqui, Valéria.
0: Tá chorando. Deus tem te abençoado.
2: Graças a Deus.
0: Você é filha dela.
2: Sou.
0: E como você tem chegado aqui?
2: Através de minha mãe.
0: Ah, através de sua mãe.
2: Eu já tinha ouvido, quando eu trabalhava no serviço, eu sempre procurava pôr na rádio pra trabalhar.
0: Ah.
2: Aí eu tinha escutado já, mas nunca tinha visto.
0: Ah.
2: Aí a minha mãe, ainda ficava doida com ela, catava a bicicleta e sumia pra
0: na igreja.
2: Chegava em casa, era meia-noite, eu brigava com ela e ela falava assim, não importa, tô atrás da minha bênção. E através dela, ela, vamos.
0: A perseverança, né?
2: E aí começou, eu e ela vim através da minha mãe.
0: E aí Deus começou a mudar a tua vida também.
2: Transformando também, graças a Deus.
0: Transformou a tua vida.
2: Graças a Deus.
0: O que Deus fez na tua vida?
2: Ai, depois que contou aqui, essa bênção, né?
0: Casa,
2: eu já dei testemunho aqui que entraram na minha casa pra roubar também com um monte de eletrodoméstico, as
0: coisas. Não levaram nada.
2: Entrou dentro de casa, pegou só R$3.
0: E não levou nada, só levou os três
2: levou
0: reais.
2: Nada, tinha uma televisão enorme na
0: não
2: sala.
0: Não levou.
2: Nada. No armário, bancada com um monte de eletrodoméstico.
0: E não levou nada.
2: Nada.
0: Deus guarda o que é do seu cérebro.
2: Graças a Deus.
0: Tá bom?
2: Saúde também restaurada.
0: Saúde restaurada.
2: Minha mãe sabe, eu tinha uma crise de dor de cabeça muito forte, que eu tinha que ir no hospital tomar injeção na veia. Eu vivia no hospital.
0: Isso
2: tomar...
0: tudo depois que você chegou na Igreja da Nação,
2: aqui.
0: Deus tem feito uma limpeza na tua vida.
2: Graças a Deus.
0: Vale a pena congregar aqui?
2: Com certeza.
0: Hã?
2: Com certeza.
0: Então aplauda o nome de Jesus bem forte.
1: Eu saía da minha casa meio-dia a pé, ia na Mandacaru no domingo.
0: Ah, você saía a pé pra ir na igreja?
1: Eu ia a pé, que eu não tinha dinheiro.
0: Você morava em...
1: lá no Vale Azul.
0: Sarandírio.
1: Vale Azul, a
0: e
1: pé.
0: E tem pessoas ainda que ficam reclamando.
1: Eu saía a pé de casa no meio-dia, e sem almoço, em jejum, ia pra igreja lá na Mandacaru. Aí chegava lá trocando as pernas, com fome, com fraqueza. Na hora que terminava o culto, a reunião, eu ligava pra ela, tô em tal lugar, vem me buscar. Mas só eu e Deus sabia como é que eu tava. Ela catava a moto e ia me buscar.
0: Meu Deus. E Deus honrou hoje.
1: Honrou.
0: Hoje tá tudo honrado.
1: Nossa, eu não tenho palavra pra agradecer. Eu choro no serviço só de lembrar das bênçãos do Senhor ali, ó. Eu choro.
0: Bênção,
1: glória a Deus.
0: Hein, que bênção. A chefe dela
1: eu
0: trabalha.
1: Eu choro.
0: A paz, irmã.
3: A paz, por graça muito a Deus, através dela que conheci vocês, essa obra de Deus tão abençoada e tem me abençoado.
0: Eita, Jesus. Gente, isso é forte demais. Isso é forte!
4: Apóstolo, ela honrou o projeto de vida e tem vários milagres para contar.
0: Meu Deus do céu.
5: A paz do Senhor para toda a igreja.
0: Fia, paz, filha.
5: O senhor lembra uma vez que eu cheguei aqui? O senhor estava fazendo aquela... passando para as pessoas honrar, né? O projeto de vida.
0: Ah, o projeto de vida do ano passado.
5: Foi.
0: Uhum.
5: Aí o irmão passava para lá, passava para cá. Aí ele falou assim, ó... Tem gente, Deus me revela que aqui tem pessoa que tem que pegar essa pasta. Aí na última hora eu fui, peguei, né? Eu falei, mas eu não tenho esse dinheiro para dar. Deus falou, não se preocupa, o Senhor Jesus vai te honrar. Aí eu peguei, pastor, levei a pasta, né?
0: Uhum.
5: O projeto de vida.
0: Vida.
5: Sim. Aí depois de uns 3 meses, mais ou menos, começou a escancarar tudo na
0: Eita
5: minha vida.
0: Eita Deus!
5: Aí, irmão, eu fiquei tão maravilhada. Olha, e outra coisa foi eu tava em casa, né, escutando o rádio, que eu sou fã da emissora. Aí eu falei pra Deus, falei assim, Senhor, ô Deus do Geral Costa, me ajuda. Senhor, o Geral Costa, tudo que ele pede, Deus dá. Por que que o Senhor não dá pra mim, meu Deus? Aí, irmão, eu tinha mexido na justiça pra ver se eu alcançava a minha aposentadoria, né?
0: A senhora queria se aposentar e tava tudo dando errado.
5: Isso, aí deu tudo errado. Aí, de repente, apareceu minha advogada lá na minha casa, falando pra mim que eu ia ser, que eu já tava aposentada e eu ainda apareceu R$12 mil na minha conta.
0: Eita, Jesus, aplauda o nome de Jesus.
5: Na minha conta.
0: Deus fiel.
5: E apareceu o Deus que eu pedi, que é o Deus do irmão. Eu falei para ele, se ele fosse honrado, me honrasse também com o Deus do Geral Costa. E para honra e glória do nome do Senhor, eu recebi, já trouxe o dízimo, né? E eu estou muito feliz para a honra e glória do nome santo do Senhor.
0: Tá feliz, né, filha?
5: Quando eu cheguei aqui, eu estava muito enferma, né? Eu acho que alguém lembra, o irmão estava sentado ali. Aí o irmão revelou que eu estava com um espírito sete catatumba.
0: Lembro, eu lembro, filho.
5: Aí o irmão repreendeu, e para a honra e glória do nome do Senhor, eu não estou devendo nada nas farmácias.
0: Pagou tudo?
5: Paguei tudo, tá, graças a Deus, estou tão honrada, calma, pastor.
0: Calma, calma, tá curada também?
5: Tô curada, para a honra e glória do Senhor.
0: Então tá bom, aplauda o nome do Senhor aí, tá bom.
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7: 1:16.

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1: 1:32.
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3: Eu tinha sinusite. E assim, quem tem sinusite sabe o que, que é a dor de sinusite. Quando esfria um pouquinho, você não aguenta. Dói tudo, inflama tudo. Aí, a primeira vez que eu peguei o sabonete, eu comecei a lavar meu rosto todo dia de manhã. Eu lavava 3 vezes no dia, né? E comecei a lavar e determinar toda a infecção que ia tirar. Aí eu comecei a colocar bola de pus pra fora.
4: Bola de pus?
3: Bola de pus mesmo, escarrando aquela bola de pus e assoando. A minha filha ainda viu um monte de lenço que eu molhava, assim, molhava. Catarro mesmo, aquela coisa, pus mesmo, coisa mais... Aí, nesse frio, eu falei, Senhor, eu vou esperar o frio pra me dar testemunha com fé mesmo, né? E tô usando sabonete. Olha, irmão, pra honra e glória do Senhor Jesus, eu tinha que, no frio, eu tenho que colocar touca. Eu não aguentava dormir sem touca, porque gela, tudinho congela. Né? E aquela dor insuportável. Insuportável. Quem tem sabe o que, que é, irmão. Uma sinusite inflamada. Né? E para honra e glória do Senhor Jesus, eu fui curada. Não tenho mais dor de cabeça. Não tenho mais aquele problema de trancar o nariz e ficar doendo a minha cabeça. Eu ficava latejando assim. Ó.
4: Deus libertou.
3: Deus me libertou através da unção do sabonete.
4: Ao do nome de Jesus, que ela é fiel. Eita, Deus!
5: Paz, minha irmã, tudo
6: Paz.
5: Bem? O que, que aconteceu na vida da minha irmã?
6: Eu cheguei aqui, apóstolo, com muita dor na cabeça. Doía a cabeça, assim, aquele peso. E nas costas.
5: Certo.
6: Aquele peso, assim, nas costas. Nossa, que estava me incomodando. Sabe, porque a cabeça estava doendo
5: mesmo. Estava latejando.
6: Estava latejando. Lá dentro mesmo, assim, na mente, assim, é um peso. Aí eu fui aí na frente, que o senhor orou, que eu caí. Aí eu senti que saiu aquele negócio assim, de dentro de mim. Saiu pelo ouvido aqui.
5: Saiu pelo ouvido.
6: Sai pelo ouvido.
5: Que tava na sua cabeça latejando.
6: Tava.
5: A senhora não tava aguentando nem...
6: Tava um peso
5: nem,
6: aqui.
5: Nem
6: isso
5: um
6: aqui
5: vovô.
6: Assim doía tudo, assim, ó. Me aquecia.
5: Nos ombros doía tudo.
6: Aham, doía tudo.
5: É?
6: É.
5: E depois da oração forte...
6: Isso, depois... E agora eu tô sentindo aquele leve, assim, sabe? Lá dentro, assim, na mente, tá leve.
5: Tá
6: Nossa. Seja,
5: parece Vicky. Parece Vicky que a gente passa, né?
6: Uhum.
5: Tá... refrescado é. Assim, né?
6: Aham, e começou lá em casa, assim, mais ou menos umas 2 horas, assim, antes de nós sair, e começou. Começou,
5: doer.
6: Doer.
5: Foi curada agora.
6: Fui curada, graças
5: saiu
6: a Deus.
5: Saiu pelo ouvido, a senhora
6: saiu.
5: Aplaudiu o nome dele, que ele é vivo. O Espírito de luz, diga a glória a Deus.
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0: 2 e 3.
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2: Rapaz, minha filha. Mãe, tu tá chorando por quê?
3: Felicidade, ver meu filho curado.
4: Eu não sabia mais o que eu fazia.
2: A senhora não sabia mais o que fazia?
4: Eu levava ele no médico, os médicos falavam, não sabia o tipo de alergia. Pediu a biópsia pra fazer, tá esperando marcar, até agora não marcou. Aí foi domingo, eu trouxe ele, aí o senhor vestiu ele.
2: Coloquei o manto sobre a cara, sobre ele aqui.
4: Foi.
2: Gente, essa criança tava feia, não tava ou não tava domingo? Sim, o médico falou o que era, filha?
4: Ninguém sabe ainda. Aí ele não podia nem vestir fralda, nem andava. Quando foi no domingo, ele já começou a caminhar aqui dentro da igreja.
2: É o milagre de Deus! O menino estava cheio de lepra, né, mãe?
4: Isso.
2: Olha aqui, olha a criança cheia de marca. Ó, ó, não vai ficar nem as manchas. Ô mãe, essa criança não tava nem andando.
4: Não, só vivia deitado, sentadinho na cama, moado. Chorava.
2: E tu ficava preocupada?
4: Ficava, não sabia o que fazer.
2: Quanto tempo ele tava assim, mãe?
4: Já tava com um mês e pouco.
2: Mês e pouco,
4: já.
2: E o médico não,
4: não
2: dava resultado?
4: Não.
2: Passava remédio?
4: Passou uma pomadinha, mas...
2: E não resolvia nada?
4: Não.
2: Mãe, tá curado a criança. Tá feliz, mãe?
4: Muito.
2: Valeu a pena trazer a criança aqui?
4: Vale muito.
2: A senhora fala para as outras pessoas que criticam essa obra, que não acredita nessa obra.
4: Vale a pena confiar. E venha, gente, que é uma benção mesmo. Deus está neste lugar mesmo.
2: Ele é fiel. Vai lá, mãe, em nome do Senhor Jesus.

0: Essa criança, apóstolo, chegou aqui com a pneumonia atacada. Estava 5 dias já tomando medicação. E ao tocar no manto, ela foi curada. Não está sentindo mais nada, apóstolo.
1: Meu Deus do céu. Quem é a mãe dela? Quem é a mãe? Ah, filha, qual o nome da tua filha?
2: Maria Vitória.
1: Põe o microfone na boca da Maria Vitória, vai lá. A paz, Maria.
3: A paz.

0: Você tinha o quê, filha?
1: Pneumonia e pedrinha no rim. Eu vim cansada e com um pouco de dor nas costas.
0: Vem cá no altar. Vem, chama a mãe. Chama, isso é forte demais, diga glória a Deus. Tava reclamando ela.
2: Ela tá tomando até medicamento.
0: É.
2: Pra pneumonia.
0: Tava tomando medicamentos. Ela tava reclamando.
2: Ela tava. É, a gente até foi na casa do meu sogro e ela pedalando a bicicleta, ela tava com falta de ar, que daí a gente teve que parar. Então ela veio reclamando, tava cansada.
0: Quando você tocou no manto, você sentiu o quê?
1: Que eu tava curada, não senti mais nada.
0: Jesus querido, olha.
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0: 11:49.
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2: A paz, irmão.
3: A paz.
2: Qual o nome do santo?
3: É Reinaldo.
2: Pode falar, irmão Reinaldo.
3: Eu queria contar uma benção, bispo. Que eu vim duas quarta-feira e duas sexta. Nesse templo. E cheguei aqui, o senhor estava pregando e o senhor falou que quem viesse aqui não ia voltar de mão vazia.
2: Isso.
3: E no outro dia seguinte, eu devia 12 mil no Banco Bradesco.
2: Meu Deus.
3: De cartões. E daí eu recebi um telefonema lá de São Paulo, querendo fazer um acordo. Aí eu falei, poxa, que tipo de acordo vocês querem fazer? Ele falou assim, olha, 5 mil você paga tudo. Eu falei, não aguento. Aí ele falou, então vou ver aqui, mais tarde eu ligo para vocês.
2: Deus trabalha.
3: Eu falei, senhor, que existe um Deus na vida do bispo. Aquela profecia que ele falou. E a palavra dele tem peso. O senhor toca aonde tiver este homem. E diminui aí com as condições que eu possa pagar e posso se livrar disso aí. Aí, quando chegou 3:30, o diretor lá do financeiro ligou para mim e falou, olha, a tua dívida que é 12 mil e uns quebrados, eu te passo por 531.
4: Eita glória! Eita Deus! 501!
3: É.
4: Meu pai!
3: Aí eu quitei a dívida. E ele falou, olha, vou te devolver os cartões, vou te devolver o talão.
4: Ele falou que vai devolver talão de...
3: É, e depois...
4: Gente, é pra abrir essa boca de ferro! Meu Deus!
3: E mandou pra mim, bispo. Eu recebi um baita num cartão desse tamanho. Seja bem-vindo ao Banco Bradesco.
2: Quer dizer, pagou 501 e mandou a carta dizendo seja bem-vindo ao Banco do Bradesco.
3: Seja bem-vindo ao Banco do Bradesco, que ia devolver os cartões, talão de cheque.

0: aqui tudo. Aí eu falei, poxa, isso é o Deus do bispo.
1: É Deus.
0: Eu agradeço. Eu agradeço ao senhor pela profecia, a tua palavra tem peso. E outra, o senhor é ligado mesmo com Deus.

0: apóstolo, o milagre aqui é extraordinário. Olha que bênção. Ele tem 3 anos. Três anos que ele sofre com a dor no joelho. 3 anos.
1: 3 anos.
0: Depois que comeu do pão, sumiu.
1: É verdade, meu irmão? Qual o nome do senhor?
2: Ademir.
1: Seu Ademir mora onde, seu Ademir?
2: Jandaia do Sul.
1: Hã?
2: Jandaia do Sul.
1: Jandaia do Sul. Aplauda o povo de Jandaia do Sul. Em nome da gente de todas as cidades que vem nessa igreja. Diga glória a Deus. Glória. O senhor sentiu uma dor no joelho há quanto tempo?
2: 3 anos.
1: 3 anos? E não saía dor? Qual era o joelho? Qual é?
2: Os dois.
1: Aqui, é os dois?
2: Os dois.
1: Você sentia dor nos dois joelhos?
2: Os dois.
1: É? E só andava com essa bengala?
2: Só, sem.
1: O senhor, depois que comeu o pão, sentiu o quê? Depois que comeu o pão dos milagres?
2: A dor sumiu.
1: Sumiu? Então anda sem essa bengala aí, vai. Anda aí em nome do Senhor Jesus, vem. Vem, anda. Isso, anda. Olha aí o homem andando. Olha o homem andando, tá chorando. Tá chorando, emocionado. Olha o Deus dos milagres. Aplauda o nome do Senhor, igreja. O homem está andando, andando sozinho, ó. Curou os dois joelhos dele, ó. Eita Deus, segura aí a bengala, vai andando, meu filho. Vai andando, diga glória a Deus. Isso, volta pra cá, volta pra cá, volta pra cá, me dá a mão, aveste os passos, vai, aveste os passos aí, vai, isso, vai, isso, solta eu, vem cá, vem cá, vem, vem cá, e dá glória a Deus aí, é o Deus que cura, o pão dos milagres, o pão dos milagres, o homem andando, tá chorando, ó. Ele vem com quem? Ele vem com quem esse homem? Vem com o senhor? Olha o que Deus faz, diga glória a Deus. Vem cá, me dá pra cá. Isso é só uma praga, tu não depende mais disso não. Anda pra cá, vem cá. Anda aqui em nome do Senhor Jesus, vem cá. Deus curou os dois joelhos do homem. Os dois joelhos do homem. Ele é fiel ou não é? Você conhece ele?
3: Conheço.
1: Qual o seu nome?
3: Luiz Carlos.
1: Você conhece ele,
3: irmão? Conheço, como Lampião em Jandaia. Ninguém conhece por nome.
1: Ele era doente.
3: É doente. Era doente.
1: Era doente. Meu irmão, o senhor conhece ele?
3: Conheço.
1: E o joelho dele era doente?
3: Doente.
1: Não andava?
3: Não, andava não.
1: Andava se arrastando?
3: É, andando.
1: Olha ele batendo lá o joelho, lá, ó, lá, ó, ó, ó. Eita Deus!
3: Ele trabalhava de cachorro quente.
1: Quem?
3: Ele
1: aqui, você trabalha no cachorro quente?
3: Trabalhava.
1: É?
3: Trabalhava.
1: E o senhor perdeu as forças das pernas, foi perdendo de pouco a pouco.
2: Deu artrite nos dois.
1: Ah, deu artrite. Filho, e agora o que você está sentindo nas pernas? Fala pra mim, qual o seu nome?
2: Ademir.
1: Ademir, o que você está sentindo agora nas pernas, seu Ademir?
2: Agora não estou sentindo nada.
1: Eita! Tá sentindo força! Força! Eu não tinha força nas pernas.
2: Não, eu não aguentava ficar de pé assim.
1: E agora, o que você está sentindo nas pernas?
2: Agora eu aguento ficar de pé.
1: Vai lá. Vai, mexe, mexe. Mexe essas pernas. Mexe isso. Vai, vai, vai. Vai, rapaz. Mexe aí, vai, mexe. Mexe aí em nome do Senhor Jesus. Tá feliz, aplauda o nome do Senhor Jesus. Coloca ele lá.
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5: 12:55.
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0: 6 e 7.
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3: Minha mãe vem sempre aqui. Já fui algumas vezes, mas devido a meus compromissos de estudo, ministério da igreja. Mas eu ouço sempre o senhor pela rádio. Eu fiquei 1 ano e 4 meses desempregada.
4: Meu Deus.
3: Auxiliando a minha mãe em casa. E eu sempre ouvi o senhor na hora do almoço, a sua esposa. E eu estava muito aflita, preocupada. Eu sei que não tem nada que Deus não possa fazer, mas eu sou humana. Então, numa madrugada que eu não dormia, eu lembrei dos seus, das suas pregações, ajoelhei e orei. Falei, Senhor, eu sei que o Senhor pode me dar um emprego amanhã. Eu sei que o Senhor pode demorar 5 anos. Eu sei que existe um processo, que o Senhor quer me ensinar algo. Mas se apressa, por favor. Então, eu não tinha mais dinheiro da minha reserva, que foi muito tempo. Eu tô tentando resumir, desculpe.
4: Sim, filha.
3: Mas orei, chorei bastante. E eu, no meu coração, eu sempre tive vontade de ajudá-lo aqui. Porque eu sei que aqui é terra fértil.
4: Alablaçou. Ibanás.
3: Eu cresci num lar evangélico. Minha mãe me ensinou e me ensina até hoje. Sempre entreguei dízimo e oferta. Mas meu salário era baixo. E o senhor pregando agora me fez lembrar que a oferta que eu trouxe de gratidão hoje, ela é um valor maior que meu dízimo.
4: Meu pai.
3: Fiz um propósito. Eu abençoava a vida dos meus patrões antes de saber quem era. E eu orava.
4: A senhora fez um voto profético?
3: É, a oferta que eu trouxe aqui é outra coisa.
4: Eu sei. Mas a senhora ofertava pelo seu patrão, não sabia nem quem ia ser o seu patrão.
3: Eu não sabia.
4: Eita, Deus, é impossível não dar certo.
3: Eu sempre trabalhei na área médica, na parte administrativa. E em Maringá tem bastante trabalho. Eu não entendi por que as portas estão fechadas. Mas hoje eu entendo. E eu fiz um propósito de entregar. Eu abençoava meus patrões e eu orava para o senhor me dar emprego. Eu não pedia trabalho. Eu aprendi emprego, que eu tivesse horário para entrar, para sair, para eu voltar a estudar, para minha vida voltar pro trilho. E eu abençoava meus patrões e eu falava, Senhor, que eles sejam muito ricos, que eu possa prosperar junto com eles e eles reconhecerem meu trabalho. Eu fiz um propósito que assim que eu recebesse o meu primeiro salário, ele inteiro, a minha primícia, seria para a obra dele.
4: Meu pai, que fé.
3: Fui determinada na oração.
4: Deus abriu a porta.
3: Escancarou a porta.
4: Meu Deus do céu, é para dar glória a Deus aí, meu filho. Quem tem fé, tem o que quer.
3: Uma semana depois, eu não sabia que minha mãe tinha feito um propósito na minha vida profissional e financeira diante da rádio, ouvindo o senhor. Coincidências para Deus não existe. Uma semana depois, um número desconhecido mandou uma mensagem no meu WhatsApp de manhã. Tem indicação sua. Você tem interesse em fazer uma entrevista hoje? Sim? Que hora? 15 horas. Eu tinha passado durante 1 ano e 4 meses por muitos processos seletivos, mas sempre era não. Gente, liga, nunca mais liga. Eu cheguei na entrevista, a doutora abriu a porta como se me conhecesse, me abraçou e falou, seja bem-vinda. A entrevista foi cerca de 2 horas, parecia que nós nos conhecíamos há muitos anos.
4: Meu pai.
3: E aí a conversa foi descontraindo, eu sou muito brincalhona. Eu falei, doutora, o que a senhora acha de me dar essa oportunidade de trabalho? Ela, eu também estou pensando nisso.
4: Eita, Deus.
3: Ela falou,

0: Pode começar a segunda? Eu falei, posso. 7h30? Ah, não, 8h.
1: Eita, Jesus lindo! Ele já tava se encaixando tudo, meu filho. A fé dela manifestada. Sim, filha.
0: Ela despediu a secretária dela final da tarde.
1: Ela despediu?
0: Despediu a secretária.
1: A secretária dela?
0: Despediu. Ela teve muito problema com a secretária. Nesse mesmo período que eu fiquei...
1: Ou seja, alguém teve que cair pra senhora levantar.
0: Foi isso?
1: Alguém vai ter que cair pra você levantar. Tô te falando que Deus derriba pra levantar aqueles que têm fé, que têm atitude.
0: Então, eu sei que ela ligou para minha ex-patroa, que foi quem me indicou, agradecendo. E chorava no telefone e falou: você não mandou para mim uma funcionária, você mandou um anjo.
1: Meu pai, foi um anjo mesmo.
0: Comecei segunda-feira, apóstolo, trabalhando. Se eu falar para o senhor que ela sentou comigo 2 horas até hoje, isso foi início de setembro, para passar a rotina da clínica, não, ela não tem tempo. Aí o fluxo é grande. Meu primeiro salário, ela foi me pagar. Como eu comecei metade do mês, ela falou assim: Lilian, quando eu recebi seu holerite, a primeira coisa que eu fiz foi ligar no escritório, porque eu não concordei com o valor. Parece que você trabalha tanto tempo, eu vou te pagar o salário integral.
1: Meu pai do céu. Rapaz, gente, isso é Deus, eu fico arrepiado. Quando Deus faz a obra, ele não faz pela metade, ele faz completo.
0: E ela ainda pagou além do combinado. Pagou além do combinado. Cheguei feliz em casa, orei com a minha mãe sobre o meu holerite dobradinho com dinheiro. Qual foi o meu propósito? Eu sou membra numa outra 16 anos. E eu tinha dificuldade de vir aqui por causa dos meus horários de ensaio. Então, como hoje começou mais tarde, deu tudo certo.
1: Deus honrou, minha filha.
0: Sim, eu fiquei naquele mês sem um centavo, mas não me faltou nada. Ganhei até dinheiro extra de bonificação da médica. Recebi agora em novembro, entreguei um salário maior, recebi mais. Ela me chamou para uma reunião rápida e vou ter participação de porcentagem em todo o lucro da clínica.
1: Meu Deus do céu!
0: Hoje eu trouxe uma oferta de gratidão porque eu vou viajar de férias. Vou ter até férias coletiva.
1: Rapaz do céu. Gente, dá glória a Deus. Olha o que Deus faz.
0: E o senhor pregando agora, eu tenho certeza que hoje era o dia de eu vir testemunhar. Porque assim como eu fui abençoada através do senhor, da sua esposa, das músicas... E eu fiquei feliz de vir aqui hoje, porque assim como eu fui abençoada, e eu ouvi o testemunho de pessoa que conseguiu emprego, eu falei, minha hora vai chegar, uma hora vai. Eu nunca desisti, nunca questionei Deus, eu sabia que ele ia fazer algo por mim.
1: Teve que se encontrar, filha. Você teve que encontrar com um homem de fé.
0: Sim.
1: Que não tem medo de falar a verdade.
0: Exatamente.
1: Então a senhora, desculpa eu falar desse jeito, mas não adianta nada estar em uma igreja cantando, pregando, se não manifestar a fé. Tem de acontecer bênção, acontece maldição. Deus se manifesta na fé. Não adianta só dizimar. Você pode dizimar em qualquer lugar, mas o difícil é você colher o que você está plantando.
0: Amém.
1: Porque nem todo lugar a terra é boa. Então nem todo lugar Deus está. Então o que Deus mudou a vida dela. A senhora é a mãe dela.
2: Eu sou. E eu fiz um propósito para ela, sem saber o que ela ia ganhar. O dia que ela passou na entrevista, eu falei, já sabe o seu salário? Ela falou, sei. Eu falei, glória a Deus, porque eu fiz esse valor. No fim, ela acabou ganhando muito mais. E Deus também, através dos meus propósitos, eu ganhei de presente R$25.000 no ano de 2016.
1: Meu Deus do céu, tá vendo aí?
2: Quando ela falou para mim, mãe, a premissa do meu pagamento, eu vou entregar no apóstolo, eu fiquei muito feliz. Porque foi, eu vi uma atitude dela, muito grande.
1: Atitude de Deus.
2: É.
1: Mas foi atitude de gente avarenta, gente medrosa, gente covarde.
2: E eu sempre falo para ela, todos os propósitos que eu faço de coração e Deus tem me abençoado.
1: Deus tem abençoado a senhora.
2: Entendendo, eu estou ensinando ela a ser dizimista em tudo que eu aprendi aqui.
1: Aprendeu aonde?
2: Aqui na Igreja das Nações.

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1: O que aconteceu, filha?
2: Eu estava com mais de mês com uma dor embaixo das costelas, mas graças a Deus, passando no Vale do Sal, fiquei boa, estou curada.
1: É, a senhora tinha uma dor debaixo da costela.
2: Era.
1: Doía muito, filha?
2: Doía, chegava a tomar remédio.
1: E não passava?
2: Passava, mas voltava de novo.
1: É?
2: Uhum.
1: E a senhora fazendo as campanhas, a senhora está fazendo as campanhas, né?
2: Os trabalhos. Uhum.
1: E fazendo as campanhas, a dor saiu.
2: Pois, saiu. Graças a Deus, estou curada.
1: Está liberta, né?
2: Tô.
1: Isso é só Deus começando na tua vida. Tem muito milagre ainda para terminar.
2: Glória.
1: Diga
2: a Deus.
1: Glória a Deus.
2: Glória.
1: Aplauda
2: a Deus.
1: O nome do Senhor Jesus. Passando no Vale do Sal, a dor saiu. O mal foi embora. Diga glória a Deus.
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3: 3:19.

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0: 3h50.
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2: Eu tava ouvindo o programa pela rádio, e aí o falou assim, tava orando ali na água, ele falou assim, eita que lava o seu pé aí, ó, você tá com dor no pé?
3: Lava o pé.
2: Meu pé aí, eu obedeci, larguei tudo lá, lavei o meu pé, e a dor sumiu na hora.
3: Sumiu na hora a dor?
2: Sumiu na hora.
3: Gente, dá um glória a Deus aí, meu irmão. Eita, quando você obedece o profeta de Deus, aí vem os milagrões. Quer dizer que a senhora tava com a dor no pé, minha filha?
2: Tava a noite toda doendo meu pé.
3: A noite todinha? A
2: noite toda. Aí eu falei lá em casa, comigo mesmo, falei, vou receber oração e ponho sempre a água lá no rádio. E o senhor falou, lava o seu pé aí com a água. Lava o seu pé que você vai ser curada. E eu larguei tudo lá, lavei o meu pé, sarou na hora.
3: Foi na hora, a dor saiu.
2: Saiu.
3: Jeová Jiré tocou. Diga, Deus é fiel.
2: Deus é fiel.
3: Amém. Oh, glória a Deus. O que aconteceu?
4: 6 meses quando nós entramos na igreja, aí eu pedi pro senhor orar pela minha empresa estava ruim e agora Deus abriu as portas, escangarou as portas.
3: Aberta!
4: Tem serviço para todo lado, bicho.
3: Não dá conta mais.
4: Não dou conta mais, bicho, sinceramente. E Deus abençoou tanto que a gente já vamos abrir a primeira loja, que já é outra.
3: Quer dizer que Deus está prosperando?
4: Muito, bicho, muito mesmo. Vixe, Deus abriu as portas assim,
3: escancarou as portas.
4: Escancarou as portas.
3: Você tem 6 meses o senhor na igreja?
4: 6 meses.

0: salvar, começou a abrir tudo.
1: Vixe, e a bicha abriu as portas pra todo lado.
2: Você ouviu a manifestação do

0: Em nome de Jesus.
1: Aleluia.
0: Em nome de Jesus. Em nome de Jesus. Aleluia. Quem é esse que tá questionando?
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1: Quatro e oito.
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3: Pode ter certeza. Amém. Olha para mim. Quem chegou aqui com dores, quem chegou aqui doente, visto eu cheguei aqui com a dor infernal, eu cheguei aqui com minhas costas travadas. Você pode abaixar assim? Alguém pode abaixar? Em nome do Senhor Jesus. Porque tem pessoas que nunca fazem exercício, o negócio de levantar bem cedo para trabalhar, ele esquece. Aí o cara vai ficando velho, vai ficando enferrujado, parecendo aquela bicicleta que nunca mais anda. Aquela chuva que chove, chove, só pega ferrugem, daqui a pouco você vai passar, você não para. Tem pessoas que estão assim, mano. Tem pessoas que ele só pensa em trabalhar e não pensa em fazer um exercício, não pensa em fazer nada. Aí quando fica velho, o bicho fica todo entrevado e reclama. Fica tudo com as pernas cliqueadas dessa forma. Mas por que minhas pernas tá? Porque o bicho ruim só cuida em trabalhar. E não cuida de fazer um exercício. Ah, mas eu já trabalho muito. Trabalhar você trabalha, mas não faz exercício no corpo. Eu quero te dizer que o teu corpo é uma máquina. O corpo seu é uma máquina. E se você não faz exercício, você vai ficando todo entrevado. Aí depois você vem dizer que até é o diabo. Mas não é o diabo, é você que é preguiçoso. Diga glória a Deus. É preguiçoso. Você tem que ser pessoas inteligentes. Diga glória a Deus. Quando você vem para uma reunião dessa, você tem que estar preparado. Você tem que trazer um saco para levar as bênçãos para sua casa. Não é nem um saco não, você tem que trazer um caminhão para você levar, porque você vai levar tanta bênção que a tua casa não vai caber as bênçãos. Diga glória a Deus. Amém. E não é com conversa mole que você vai conquistar Deus não, não é com conversinha mole que você conquista Deus não. Deus se conquista ele com a verdade. Deus se conquista ele dando passo para ele, fazendo o que ele gosta. Aí ele vai fazer o que tu gosta. Diga glória a Deus. Bata o pé no chão, diabo. Você nunca vai mais me ganhar. Ei, a bênção do Senhor é tua e não há diabo, não há demônio que possa tirar o que é teu. E eu posso te falar, eu posso falar. E se o diabo tocou no que é teu, eu quero dizer que a mão dele está secando. A mão dele está secando todinha. Sabe por quê? Porque a mão de Deus é mais poderosa do que qualquer mão de Satanás. Diga glória a Deus. Amém, gente. Eita glória, alguém aqui tem um testemunho para contar? Bispo, eu tenho um testemunho para me contar. Através do rádio, ou aqui eu recebi uma bênção aqui agora, eu cheguei com a dor e sumiu, desapareceu a dor. Amém. Tem um milagre aí, irmão? Alguém mais aqui tem um milagre em nome do Senhor Jesus? Alguém? Venha para cá, venha contar esse milagre. A qual é o nome do irmão?
4: Manuel.
3: Irmão Manuel, você mora onde?
4: Sarandi.
3: O Daniel tem aquela coisa. Se assenta, meu povo. Por gentileza, pode se assentar. Vem cá, meu irmão. Em nome de Jesus. O Dan tem aquele negócio de Sarandi, eu daqui, você daí. É o Dan, viu? É o Dan PS. Que ele faz esse programa, ele diz isso, né? Glória a Deus. O que aconteceu com você, meu amado?
4: Foi quarta-feira, pastor. Eu vim aqui, primeira vez que eu vim aqui no ministério, né? E eu vim passando muito mal. E eu perguntava para as pessoas onde era essa igreja, né? E eu fui lá parar lá perto do Ney Braga.
3: Meu Deus!
4: Aí voltei, subi aquela subidona, né? E o irmão. Mas graças a Deus, Deus deu graça e nós chegamos aqui. E eu alcancei pela misericórdia a minha bênção. E eu tinha problema de gastrite, né?
3: Gastrite!
4: E eu fui curado instantaneamente.
3: Você foi curado quarta-feira aqui?
4: Quarta-feira aqui.
3: Glória a Deus, aplauda o nome de Jeová!
4: Aí eu saí daqui, eu não podia comer nada, né? E aí depois nós comemos ali, chegamos ali na avenida ali.
3: No mesmo dia?
4: No mesmo dia, nós comemos um cachorrão de 14 reais, né? X-salada bem gostoso. Cheguei em casa, graças a Deus, não senti mais nada, para glória.
3: Sumiu, desapareceu a gastrite.
4: Desapareceu, para a honra e glória do Senhor.
3: Gente, aplauda o nome de Jesus. Deus curou o homem da quarta-feira aqui na hora.
4: Porque eu estava assim, eu vi que o bispo estourou só para mim. Deus te guiou lá, o Espírito Santo foi guiado pelo Espírito Santo e Deus chegou aqui a mim.
3: Ai, Deus me enviou lá, o Senhor.
4: Aí você estourou só para mim naquela noite. Eu vi só você orando para mim, só para mim só.
3: Deus tocou no Senhor, Deus me levou lá, eu me lembro. Deus me levou lá, porque quando eu estou orando aqui, irmão, o Espírito Santo fala comigo, vai lá, toca no meu filho. E quando você vê eu no meio das pessoas, tocando, aí o Espírito Santo está mandando, você está recebendo um milagre. Diga, e aí eu saí e toquei no Senhor.
4: O bispo tocou em mim, repreendeu bactéria, né?
3: Bactéria.
4: Aí depois que eu falei que estava gratis, você colocou a mão aqui e repreendeu de uma sopa, desapareceu.
3: Desapareceu.
4: Em nome...
3: Valeu a pena, viu?
4: Valeu.
3: Jesus vai

0: fazer muito mais na tua vida.
1: Eu creio.
0: Foi curado, gente, foi curado. Foi curado de gastrite. Na quarta-feira que veio aqui, tá na quarta-feira profética, tá bom? Ele foi curado na hora. Deus chegou lá, me enviou, tocou a mão nele e profetizou, assoprou. Ou seja, as bactérias foram embora. Foi para os quintos infernos. É para onde que ela tem que estar, aquela desgraça, né?
1: Em nome de Jesus.
0: Ou nós somos crentes ou não somos. Ou nós somos crentes para falar a verdade ou ficamos com conversinha mole. É por isso que o povo de Deus não recebe nada, porque fica com conversinha mole. Amém? Pastor não ficou para ficar com conversinha mole em cima do altar, não. Diga glória a Deus. É para abençoar o povo. Diga glória a Deus. Recebeu o milagre, irmão.
1: Em nome de Jesus.
0: Aplauda o nome de Jesus. Jesus está aqui. Deus abençoe, meu amado. Deus é contigo, servo. O que que aconteceu?
2: Eu tava com a íngua na virilha e agora que eu toquei no manto, ela sumiu.
0: Desapareceu a íngua?
2: Desapareceu.
0: Tava inflamada?
2: Tava. Hoje, antes de eu vir pra cá, ela tava doendo.
0: E depois que tocou no manto, desapareceu?
2: Desapareceu.
0: Jesus amado, aplauda o nome do Senhor Jesus.
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4: 4:14.

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1: Tem gente aqui que ainda carrega a culpa de um passado que Deus já apagou. Tem gente aqui que o inferno ainda tenta lembrar quem você era. Mas hoje o Senhor manda te dizer: quem eu perdoei, ninguém pode acusar. Se prepare, porque hoje não é só uma música.

0: Se alguém tentou te lembrar quem você era, hoje Deus te lembra quem você se tornou nele. O teu passado morreu e o teu futuro já foi escrito pela graça. Você não é mais escravo, você é filho, você é livre, porque o Senhor te libertou.
1: 4:42.

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1: Eu tava com uma causa na justiça, eu e meu esposo, de um juro abusivo. E quando o bispo começou aquela campanha,

mas eu não podia no momento, porque eu não estava com condições. E eu comecei a orar e fiz o propósito com o Senhor. Eu peguei o envelope, não tendo dinheiro, peguei o envelope, coloquei o valor, o endereço, tudo, deixei dentro da minha Bíblia, levei embora.

0: dia atrás, aí procuraram meu esposo e falaram pra ele que tinha saído o juro abusivo.
1: Eita,
0: Glória. R$1.500. Eu falei, Senhor,
1: de volta pra vocês o dinheiro.
0: De volta.
1: E Deus restituiu.
0: Em nome de Jesus. Por isso eu louvo a Deus.
1: Aplauda! Eita, Jesus! A paz, meu irmão.
2: A paz.
1: Qual o seu nome?
2: Luiz.
1: O que que aconteceu na vida do meu amado?
2: Bom, eu pedi uma semana pro senhor para ir até São Paulo. Uhum. E eu programei algo que aconteceu totalmente diferente.
1: O senhor pensou de um jeito e aconteceu do outro?
2: Foi assim, a minha irmã fazia 20 anos que eu não conversava com elas, por causa elas mexem com feitiçaria.
1: Uhum.
2: E o que que aconteceu? Eu estava conversando com uma pessoa... E essas pessoas falaram assim, ó, a sua irmã está te procurando há 2 anos. Aí eu falei, eu olhei para minha esposa e falei, mas o que a gente vai fazer lá, né? Aí a gente foi na casa delas e o que que aconteceu? Eu me reconciliei com elas e elas estão dando até glória a Deus através da minha vida.
1: Meu Deus do céu. Ou seja, aonde tinha uma macumba, ela deu glória a Deus. Quer dizer, filhinho, que o senhor foi lá, o senhor foi fazer uma coisa e fez outra.
2: Outra.
1: O senhor se reconciliou com ela?
2: Sim.
1: E elas deram até glória a Deus.
2: Glória a Deus. E tem uma outra. A minha irmã mais velha, ela é falecida.
1: Ah.
2: E o que que aconteceu? Ela deixou uma parte financeira para mim. E eu não sabia. Era isso que elas estavam me procurando há 2 anos.
1: Para entregar.
2: Para receber uma quantia. Não é muito grande. Mas ela deixou para mim.
1: Rapaz do céu, é Deus fiel, é ou não é?
3: Apóstolo, é o que está escrito em Deuteronômio 28. As bênçãos te alcançarão.
1: Correrão atrás de ti.
2: Ô, glória.
1: E ela estava atrás do Senhor para te entregar o que é teu.
2: Para entregar o que era meu.
1: Uma macumbeira.
2: Uma macumbeira.
1: É Deus que diz, a bênção é do meu filho, é do meu servo. Dá o que é dele porque ele é fiel, diga glória a Deus.
2: E ainda mais, elas estão pedindo oração.
1: Elas estão pedindo o quê?
2: Oração.
1: Já estão convertidas em nome de Jesus.
2: Aleluia.
1: Já estão convertidas, meu filho. Aplauda bem forte o nome do Senhor Jesus.
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5: 4:59.

0: 5:26.
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2: Eu estou com dor de ouvido, dor de ouvido desde a madrugada. Aí eu cheguei aqui, a dor pra mim e acabou.
3: Sumiu a dor, minha filha?
2: Sumiu.
3: Estava com dor de ouvido, hoje, a senhora chegou hoje com essa dor?
2: Já cheguei com...
3: O capeta fugiu, foi queimado aquele desgraçado. Paz, filha, o que a senhora estava sentindo?
4: Muita dor aqui nos ombros, que muitas vezes não consigo limpar a minha casa.
3: É? E agora?
4: Agora acabou.
3: Sumiu a dor depois da oração?
4: Tudo acabou.
3: Eita terra, diga glória a Deus. Aplauda aí, Jeová, vai.
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0: 5:55.
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2: Paz, filha, qual o seu nome, filha?
3: Helena.
2: Dona Helena mora onde, filha?
3: Lidianópolis.
2: Qual o milagre que a senhora tem, filha?
3: Eu tenho um milagre para contar. Meu filho buscou eu lá para trazer aqui. Eu comi o pão do milagre quarta-feira.
2: A senhora veio quarta?
3: E eu recebi a benção quarta-feira. Eu sou cega da vista, tá com 26 anos. Eu não levantava do sofá. Uma depressão profunda. É só chorar, saindo correndo dentro de casa.
2: Meu Deus.
3: Abandonei minha cozinha, abandonei minha casa. Eu falei, eu quero buscar Deus. Tô curada em nome de Jesus.
2: Eita Deus, aplauda Jesus. Tá vendo aí, ó? Tinha depressão. A senhora tinha depressão profunda, filha?
3: Profunda, bebendo bastante remédio. E abandonei o remédio. Foi que eu tô na casa do meu filho ali. Eu nunca tomei um comprimido mais.
2: A senhora ouve a rádio?
3: Eu ouvo a rádio todo dia.
2: É?
3: Ponho na rádio.
2: E Deus libertou através da senhora ouvindo a rádio.
3: Eu comi o pão do milagre quarta-feira.
2: A senhora veio quarta?
3: Quarta-feira, meu filho. Trouxe aqui, eu tô na casa dele. O Dair.
4: É, eu trouxe ela.
2: Ele comeu o pão do milagre?
4: Comeu e foi curado, em nome de Jesus.
2: Gente, aplauda Jesus. Quarta-feira forte. Quarta-feira da concordância do pão dos milagres. A mulher chegou aqui derrotada aqui, viu? Mas quando ela comeu o pão... recebeu a cura na hora.
3: E aí, 26 anos que eu perdi essa visão aqui, ó.
2: Ah, 26 anos.
3: É, depois que meu pai me morreu.
2: A senhora não dormia, vivia.
3: Não dormia, não tava comendo mais, eu tava com um vazio aqui no meu estômago. Eu falei assim, Jesus, faça alguma coisa na minha vida, porque eu não aguento mais, eu vou morrer. Parei, não tomei um comprimido mais, dormi, que é uma benção de Deus. Quarta-feira eu recebi essa benção.
2: Tá
3: e
2: bem.
3: Vou trazer minha família. Se Deus quiser, minha família vai vir tudo aqui.
2: Glória a Deus, amém. Diga, Deus é fiel.
5: Ô, irmão, eu quero contar um milagre tremendo que aconteceu comigo. É, tinha uma conta, muitos anos. E o ano passado eu estava construindo a casa, eu tirei todo o dinheiro que tinha lá para terminar de construir a casa, né? Deixei 15 reais só para não fechar a conta.
2: O resto está limpo.
5: É. É, final do ano passado. Essa semana eu passei lá, fui dar uma olhadinha na conta, eu levei um susto, quase caí de costas. Quase R$1.000 na conta. Tinha quase mil.
2: Oxe.
5: Foi uma benção tremenda.
2: Apareceu R$1.000 na conta. O senhor tirou o dinheiro todo da conta. E de repente o senhor foi lá, tirou o extrato. O senhor quase caiu para trás.
5: Tinha quase R$1.000. Faltavam umas quirelinhas para R$1.000.
2: Aí. Tudo isso depois que o senhor chegou na igreja.
5: Sim, sim.
2: A Igreja das Nações, na poderosa mão de Deus.
5: Sim. Eu quero deixar um recado para a igreja, que vale a pena confiar no Senhor, ser fiel e ser mão aberta na obra do Senhor, porque o Senhor abre as portas e abençoa mesmo. Eu agradeço a Deus, estou muito feliz em nome de Jesus.
2: Amém. Glória a Deus. Eita, Deus fiel.
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0: 36:36.
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2: Eu tava com a dor no braço que eu não aguentava erguer.
3: Hoje a senhora tava com a dor no braço que não aguentava levantar o braço.
2: Levantar um braço. O pastor começou a orar, graças a Deus.
3: Foi curada, minha filha.
2: Graças
3: saiu
2: a
3: dor, mulher de Deus.
2: Pastor, graças a
3: Deus. Abra a tua boca e dá glória, Jeová.
4: O que Deus fez na tua vida?
5: Cheguei aqui, eu tava com uma enfermidade no braço, das costas que descia no
4: doendo.
5: Braço.
4: Doendo.
5: Aí eu cheguei aqui, comecei a orar, e na hora que a senhora chamou aqui pra frente, eu determinei a minha cura.
4: Eita, Jesus.
5: E eu fui curada. Pra glória de Deus.
4: Não tá sentindo mais nada?
5: Movimenta
4: braço.
5: Os braços aí, movimenta.
4: Tava difícil? Sentindo mais nada?
5: Nada.
4: Jeová, Jireh, limpou tudo.
5: Limpou tudo, não tem mais dor.
4: Eita, glória, igreja,
5: glória de Deus.
4: Glorifica o nome de Jesus, porque
5: glória
4: ele está aqui.
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0: 6:37.

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1: Paz, minha irmã.
2: A paz.
1: Qual o nome da senhora?
2: Maria de Lourdes.
1: O que aconteceu, irmã Maria de Lourdes?
2: Eu quase não saí de casa hoje, uma dor no ouvido que eu não suportava. Aí eu cheguei aqui, quando entrou no clamor aqui junto, foi esquentando, esquentando,

0: sumiu.
1: Eita glória!
2: Glória!
1: Eita glória! Rapaz, minha filha.
2: Rapaz, aposto.
1: Você tá chorando por quê?
2: Alegria, eu não tava enxergando mais nada aqui.
1: Meu Deus do céu, aplauda o nome de Jesus aí, meu filho. É forte. Filha, há quantos anos a senhora usava esse óculos?
2: Há muitos anos eu não tava resolvendo mais o óculos, não.
1: Meu Deus do céu.
2: Eu troco todo ano, mas...
1: Não tava adiantando mais.
2: E os médicos dizem que não tinha mais jeito, que era no fundo da retina.
1: Meu pai do céu. E o que que aconteceu depois que a senhora pôs a capa de Elias?
2: Tô enxergando tudo, sem puto, sem nada.
1: É o céu! É o céu! É o céu que tá na capa! A mulher tá chorando, gente. Olha aqui o jeito dela, ó.
2: Eu só via vulto na minha frente, apóstolo, eu não enxergava direito as pessoas. Eu só via assim um vulto, vulto. Eu já leio tudo ali, seu óculos.
1: Lê aquele nome lá em cima, lê lá.
2: E disse-lhe Jesus, quem beber da água, que eu lhe desnu, mas será ser.
1: Meu Deus do céu.
3: Meu Deus.
1: Jesus, tá emocionada a mulher, diga glória a Deus. É o primeiro dia da capa de Elias, diga glória a Deus. São 7 semanas de milagres, 7 semanas de poder. Meu Deus do céu, tá emocionada, tá tremendo a mulher. Filha, a senhora tava cega?
2: Cega, cega, eu não tava enxergando nada mais, após. Eu me batia nas coisas dentro de casa.
1: Com óculos, com óculos.
2: Com óculos.
1: Agora anda sem um óculos aí, anda. Anda sem um óculos aí, vai.
2: Tudo, eu vejo tudo em nome de Jesus. Oh, glórias, aleluia, Jesus. Você é maravilhosa, por isso que eu não te abandono, meu Deus. Tu és maravilhoso, tu és fiel, Senhor.
1: Tá vendo? O que ele faz, diga glória a Deus. Os cegos passam a ver, diga glória a Deus. Tá feliz, minha filha?
2: Muito feliz, muito maravilhado com esse Deus vivo, fiel. Ai,
1: olha pra
2: cá. É muitas bênçãos que Jesus fez na minha vida já, apóstolo. Muitas. A última, eu tenho certeza, que era a minha visão. E muito difícil. Eu saí assim, babatando nas coisas mesmo com óculos.
1: Com óculos e cega, minha filha.
2: Minha filha tá aí, é testemunha.
1: Lê esse nome aqui de cima, esse nome pequenininho.
2: Capa de Elias, oh glória.
1: Meu pai do céu. O nome bem pequenininho, ó. Tá feliz, minha filha?
2: Muito
1: feliz. Tá feliz. Diga glória a Deus.
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0: 7h56.
1: Nesse momento nós queremos convidar você a clamar a justiça de Deus conosco. Esse hino que nós vamos cantar foi um presente de Deus para nós. E quando Deus nos deu, foi com o propósito de levar aos corações injustiçados o desejo de clamar, de buscar a sua justiça. Senhor, faz justiça por nós.

Levante as suas mãos. Nós estamos diante do altar do Senhor. Vamos clamar a justiça dele. Cante, diga com seu coração, fale para ele.

0: Nós confiamos em tua justiça, Senhor. Aleluia, Senhor.
1: Glória a Deus. 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
0: Fica muito tempo esperto do milagre. Abra suas mãos e receba agora em nome de Jesus.

0: 14.
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2: Qual o seu nome?
3: Sandra.
2: O que aconteceu, irmã Sandra?
3: Terça-feira eu vim aqui e a minha netinha começou... porque ela tem alergia de carne assada e linguiça. Ela não pode comer. E ela comeu no domingo, na terça. Ela fez cocô e já comeu tudo nela. As partes íntimas dela, tudo ficou na carne viva. Aí na terça-feira nós chegou aqui, ela fez cocô. Aí ela ali ainda viu.

0: tive que ir lá em cima dar banho nela, na casa de uma colega minha. Nós correu lá, deu banho nela e viemos. Chegamos aqui, a Thaís catou o sabonete e nós levou. Chegou lá em casa, a Thaís falou: mãe, eu não vou no farmácia atrás de pomada, não. Pegou a fralda, molhou, pegou o sabonete, passou na fralda e deixou tudinho nas partes íntimas dela. Quando foi no outro dia, amanheceu desse jeito, assim, ó.
1: Glória! Aplauda o nome de Jesus! Eita, Jeová poderoso! Tô te falando, rapaz, tudo que é ungido na mão de um homem de Deus vira uma arma contra o teu adversário. Curou.
0: Curou. Amanheceu mais claro em ela ali, ainda viu que nós tava sentado perto delas aqui, ó. Eu tive que ir correndo pra dar banho nela na casa da mulher ali, porque não tinha como limpar ela. Porque tava na carne viva, viva mesmo. Daí chegou lá, ela passou o sabonete na frente e falou: mãe, eu vou deixar posar com o sabonete. No outro dia amanheceu igual a pele do pastor, assim, ó. Isso.
1: Vale a pena buscar o Senhor. Esse sabonete é um unção forte, viu? Aliás, tudo que é consagrado nessa igreja vira arma contra o inferno.
2: Apóstolo, quero que

0: 54.
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2: Eu tô vindo aqui direto nas campanhas de segunda-feira, que eu não dizimava, né?
3: Não dizimava?
2: E eu tava com dinheiro no bolso e não consegui ir embora, que a gente tá no hospital aqui, vai de 60 dias. Daí eu peguei o dízimo, peguei meu pagamento, tirei, vim aqui, dizimei. Os dois meses que tava atrasado, eu falei, vou começar a dizimar aqui. E esse dia eu vim aqui acho que foi no domingo, e eu tô faz 45 dias que eu não tô indo no serviço. E eu falei, meu Deus, cuida do meu serviço, que Deus vai proteger. Aí o senhor pegou na minha mão esse dia ali e falou assim, ó, Deus tem

0: E filho, o gerente ligou.
1: Ligou, e daí eu não tenho férias vencidas. E ele falou, não, você tem férias vencidas.
0: Ele falou, e você não tinha férias vencidas. Você tinha certeza que não tinha férias vencidas?
1: Tem, não tem, porque o ano passado eu tirei um dia antes, porque ele falou assim, ó, vou adiantar a férias pra você, que você tá precisando mexer alguma coisa. Eu falei, beleza. Daí a hora que ele me ligou, eu falei assim, mas eu não tenho férias vencidas. Ele falou assim, não, mas você tem férias vencidas.
0: Ele prepara tudo. Ele é o preparador, meu Deus! Obrigado, Jeová! Quer dizer que não tinha férias, meu filho. E entrou lá umas férias lá no sistema. Meu irmão, sabe o que é que convence? Jeová.
1: Isso, e aí eu tinha acertado até segunda-feira. Daí eu falei, meu Deus, e agora? Eu preciso ficar com a minha filha. Daí na segunda-feira ele me ligou. Agora começou segunda-feira, mais 30 dias. E eu sou grato e eu falo pra vocês, ajuda no dízimo, a rádio, ajuda tudo. Que poder ajudar, na graça de Deus, porque às vezes a gente precisa, alguma pessoa que está lá está precisando de uma palavra só. E às vezes a gente não leva essa palavra, a pessoa acaba, né, se perdendo.
0: Naquela hora que você estava caçando ali a rádio, você estava aflito.
1: Isso, eu estava meio assim, triste, porque a gente estava ali com a filha, eu falei assim, meu Deus, eu preciso de alguma palavra, me dê uma resposta. E eu apertei o botão e parou nessa rádio. Daí eu comecei a ouvir e aquela palavra assim me deixou mais calmo, me deu mais força. Falei, meu Deus, eu tô contigo também.
0: Glória a Deus! Amém. O que que aconteceu, filho? Tava sentindo o quê?
2: Apóstolo, essa noite eu estava sentindo fortes dores no peito, não conseguia dormir. Mas depois que ela chegou aqui na Igreja das Nações hoje, ela está totalmente curada.
0: Amém, filha?
3: Amém.
0: A noite todinha sem dormir?
3: Falta de ar, apóstolo.
0: É, falta de ar?
3: Falta de ar, dormir.
0: Tô vendo que você tá com os olhos inchados, hein? Não dormiu, né?
3: Uh-uh.
0: É, e agora, depois que a senhora chegou aqui da Santa Igreja, o que que aconteceu?
3: Graças a Deus, apóstolo, estou muito bem, graças a Deus.
0: Sumiu a dor, filha?
3: Sim, sim.
0: Sumiu?
3: Sumiu.
0: É?
3: Sim.
0: Tava doendo bastante.
3: Tava. Ah? Eu cheguei aqui com dor de cabeça, muito mal.
0: É, e agora a dor foi embora.
3: Foi embora, graças a Deus.
0: Amém, aonde Jesus está, o mal tem que ir embora. Diga glória a Deus. Aplauda o nome do Senhor Jesus.
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